de hoje destaca o trabalho de Kenny Burrell. Burrell teve uma trajetória algo distinta da maioria dos músicos de jazz de sua época. Estudou violão clássico e fez um curso superior na Wayne State University. Ainda frequentando aulas, estreou em uma gravação como parte do sexteto de Dizzy Gillespie em 1951. Logo após se formar como bacharel em composição e teoria musical, excursionou com o grupo de Oscar Peterson, mudando-se para Nova York em 1956. Na cidade que nunca dorme, Burrell logo encontrou uma cena muito receptiva ao seu trabalho, que incluía gravações ao lado de outros músicos e apresentações em clubes de jazz. Vamos ouvir o tema This Time the Dream's on Me, lançada em seu primeiro disco como líder de formação, Introducing Kenny Burrell, de 56. 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

Você ouviu aqui no Jazz Livre, Fugue and Blues. E abrindo o bloco, tivemos This Time the Dream's on Me, duas músicas do disco Introducing Kenny Burrell, lançado em 1956. É uma afirmação sempre arriscada, mas Burrell é considerado por muitos como um dos mais consistentes guitarristas do jazz. Além do trabalho em estúdio, o guitarrista fez apresentações em diversos clubes e casas noturnas ao longo da carreira. De uma delas, que trazia um trio composto pelo próprio, ao lado de Richard Davis no baixo e Roy Haynes na bateria, resultou um disco gravado ao vivo. A Night at the Vanguard, de 1959, dá uma bela amostra da qualidade do trabalho de Kenny Burrell. Fique com o tema All Night Long. 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E este é o Jazz Livre.

Você ouviu no Jazz Livre WAP, um tema gravado por Kenny Burrell em 1961 e lançado só em 2005 na série Prestige Profiles, Kenny Burrell. E abrindo o bloco, um registro ao vivo do guitarrista no disco A Night at the Vanguard, com o tema All Night Long, de 59. E sempre lembrando que se você quiser falar com a gente, fique à vontade. O Jazz Livre é seu programa de jazz na Rádio Mac. Então, mande o WhatsApp para a gente. Nosso número é DDD 21 99710-0537. 21 99710-0537. Um encontro de gigantes, amparados por um time de primeira. Melhor maneira não há para definir o álbum Kenny Burrell and John Coltrane. Em um grupo que trazia ainda Tommy Flanagan no piano, Paul Chambers no baixo e Jim Cobb na bateria, o disco é um dos mais importantes da trajetória de Burrell. Um trabalho que traz uma atmosfera sonora de concentração e intimidade pura. Burrell emerge da paisagem musical com sua guitarra orgânica em temas que contam com um Coltrane mais envolvido com a estrutura das músicas. Confira agora I Never Knew, lançada no álbum Kenny Burrell and John Coltrane, de 1963. 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

acabamos de acompanhar dois temas do disco que representam o encontro entre gigantes, Kenny Burrell and John Coltrane, de 63. Abrimos o bloco com I Never Knew e fechamos com Freight Train. Bom, se há um álbum que pode ser definido como um clássico da guitarra no jazz, um dos fortes candidatos certamente é Midnight Blue, de Kenny Burrell. Uma obra de sonoridade quente, mas que flui suave e contida. O resultado desse trabalho é um dos mais felizes cruzamentos entre o jazz e o blues. Mas melhor do que falar é ouvir músicas do disco, lançado em 1963. Fique então com Tiltins com Carne. 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

Você ouviu no Jazz Livre Midnight Blue, tema que dá nome ao disco de Kenny Burrell, lançado em 63. Antes do mesmo álbum, Chiltins com Carne. A partir de 1971, Burrell vai progressivamente voltando-se para a carreira acadêmica. Coordena vários seminários ao redor do mundo, contribuindo para a formação de jovens músicos de jazz. Sua admiração por Duke Ellington é notável, ao ponto de Burrell fundar um curso só sobre a obra deste grande nome do jazz. O Jazz Livre de hoje sobre Kenny Burrell fica por aqui. Mas não saia daí, tem mais uma surpresinha no final, viu? O programa tem coordenação de Rodrigo Soprana, produção de Brisa Evangelista e Carlos Soca. Estagiário de produção, Leonardo Martins. Coordenação de operações de rádio, de Nielson Soares. Trabalhos técnicos de Lucas Alexandre, Rafael Napoleão e Silas Mendes. Fique então com o último tema do programa, uma amostra da veneração de Burrell pelo grande pianista, compositor e líder de orquestra Duke Ellington. Ouça então o clássico Satin Doll, lançado por Burrell no disco Ellington Forever, volume 2, de 1975. E lembre de mandar a sua opinião para o Jazz Livre, ela é muito importante para nós. Nosso WhatsApp é DDD21 997100537. Eu sou Sidney Ferreira e espero que você tenha gostado do programa de hoje. A gente se encontra no próximo Jazz Livre. Até lá!

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1: Aqui fala Jussara Mendonça, trazendo para você Blues, Derivações e Influências. No programa de hoje, a presença do compositor, gaitista e cantor Curtis Salgado. Em destaque, temas do álbum Fine By Me, lançado em 2024. Eu começo tocando Better Things To Lie About, revelando um naipe de metais impecável e Kid Anderson na guitarra e teclados. Na sequência, The Only Way Out, Alma Blues apresentando dois temas do gaitista e blues singer Curtis Salgado.

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1: Alma Blues, hoje trazendo o compositor, gaitista e cantor de blues, Curtis Salgado, astro natural de Everett, onde nasceu no dia 4 de fevereiro de 1954, músico que já está na estrada desde 1970. Você ouve Safe at Home, revelando a slide guitar de Herschel Yatovitz. Na sequência, My Girl's a Nut, uma parceria musical de Charles Seluzic e Curtis Salgado.

um tema de autoria de O.V. Wright, com Jerry Jemmott no baixo, Jim Pugh no piano, ao lado de Robert Cray e Curtis Salgado.

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1: Do álbum The Beautiful Lowdown, de Curtis Salgado, lançado em 2016 pelo selo Alligator, eu toco para você Ring Telephone Ring, revelando na guitarra solo Igor Prado. Alma Blues apresentando o cantor de blues Curtis Salgado num encontro memorável com o guitarrista paulista Igor Prado.

Do álbum Rough Cut, de Curtis Salgado e Alan Hagar, do selo Alligator, lançado em 2018, eu toco para você Morning Train, com participação de La Ronda Steele no vocal. Alma Blues apresentando o cantor de blues Curtis Salgado, num encontro memorável com o guitarrista de Portland, Alan Hagar.

Alma Blues trazendo o excepcional cantor de blues, rhythm and blues, soul, Curtis Salgado, com o disco Fine by Me, lançado em 2024. Você ouve You Give the Blues a Bad Name, com seu autor, o blues singer Curtis Salgado.

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1: Cheap Stuff, de Curtis Salgado, e Nick Hack, de Jim Ford, são mais duas composições do álbum Fine By Me, do blues singer e gaitista Curtis Salgado. Destaque do Alma Blues de hoje.

0: Alma Blues, trazendo de Dove Duncan, Under New Management, com Curtis Salgado no vocal e harmônica, e sua banda impecável.
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1: Alma Blues apresentando Hear the Lonely Hearts, de autoria do blues soul singer Curtis Salgado, acompanhado dos Sons of the Soul Revivers.

0: Aqui eu termino mais uma edição do Alma Blues. No ano de 2025, Curtis Salgado foi contemplado com Blues Music Awards na categoria de melhor cantor masculino de blues e soul. Também premiado com Fine by Me na categoria melhor álbum soul.
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1: 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Iberê Carvalho.

Situado entre os violistas de destaque no cenário atual brasileiro, Iberê Carvalho possui atuação intensa no Brasil e na Europa, como solista, camerista e músico convidado. Bacharel pela Universidade Federal de Minas Gerais e mestrando na Escola Superior de Música e Artes Cênicas de Frankfurt, o músico construiu uma carreira premiada, participando de importantes festivais e orquestras.

Para além de sua trajetória artística, Iberê Carvalho é um agente ativo na promoção da equidade racial na música de concerto. Ele é cofundador e membro da direção do coletivo Ubuntu, diretor do Festival Independente de Música de Câmara da Paraíba e idealizador da série Sons, Notas e Identidade, que destaca artistas negros no cenário erudito. Seu trabalho une a excelência musical com um forte compromisso com a representatividade e a transformação social.

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4: Olá, boa noite para você. Obrigado desde já pela companhia. A partir de agora está no ar o Clube do Jazz. O programa é uma realização da Rádio Confidência de Belo Horizonte e faz parte da Rede Nacional de Comunicação Pública, com transmissão pela Rádio MEC, Rádio Nacional AM, FM e Ondas Curtas, no Rio de Janeiro, São Paulo, Maranhão, Pernambuco, Amazonas, Distrito Federal e Belo Horizonte. Você também pode ouvir o nosso programa de qualquer lugar do mundo pela internet. Eu sou Márcio Roney, te acompanho na próxima hora. O roteiro é de Júlia Heine, sob supervisão de Flávio Henrique Silveira. A programação musical é dos dois e os trabalhos técnicos de Carlos Ferreira. O programa de hoje é dedicado ao instrumentista e compositor Nico Assunção, um dos nomes mais importantes do baixo na história da música brasileira. Nico nasceu em São Paulo em 1954 e começou a tocar baixo ainda na adolescência. Em pouco tempo, se destacou como músico virtuoso de grande versatilidade, transitando entre o jazz, a música brasileira e a fusão instrumental. Na década de 1970, já radicado no Rio de Janeiro, Nico era presença marcante na cena musical carioca, acompanhando grandes nomes da MPB e do jazz brasileiro. Nessa época, tocou ao lado de artistas como Milton Nascimento, Gilberto Gil, João Bosco e Wayne Shorter, além de participar de projetos fundamentais para a consolidação da música instrumental no Brasil. Sua atuação foi decisiva para colocar o baixo elétrico em evidência. Entre seus trabalhos mais relevantes está o álbum Nico Assunção, de 1981, seu primeiro disco solo. Uma obra rica, marcada pela ousadia, pelo virtuosismo e pela contribuição fundamental ao jazz e à música popular do Brasil. Ainda naquela década, fez parte do grupo High Life, que gravou um disco em 1985 e contava entre seus integrantes com Luiz Avelar nos teclados e Ricardo Silveira na guitarra. Bom, agora a gente vai ouvir um pouco do trabalho do Nico Assunção, começando por Manguaça, faixa que abre o disco solo lançado em 1981.

0: Ouvimos o grupo High Life com Nico Assunção comandando o baixo e as músicas General e Cor de Rosa, ambas composições do próprio Nico. Antes, o baixista interpretou Vento Sul, Viking e Manguaça. Essas faixas foram compostas pelo próprio Nico Assunção e estão presentes em seu primeiro disco solo, lançado em 1981.
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2: Estamos de volta com o Clube do Jazz. Obrigado a você pela companhia. Seguimos celebrando a trajetória de Nico Assunção, um músico que revolucionou o baixo na música brasileira. No cenário do jazz internacional, Nico dividiu palco e participou de trabalhos de artistas como Flora Purim, Ayrton Moreira, Billy Cobham, Ronnie Foster, Michael Legrand, Joy Henderson e Pat Metheny, entre outros. Além disso, gravou com nomes icônicos da nossa música, como Egberto Gismonti, João Donato e Toninho Horta, tornando-se um elo entre diferentes gerações de músicos. O último disco do baixista foi Three. Gravado entre abril e junho de 2000, o trabalho foi fruto de uma parceria com o trio que ele mantinha com o baterista Lincoln Shabe e o violonista Nelson Faria. Mesmo após a sua partida precoce em 2001, aos 46 anos, devido a um câncer, Nico Assunção permanece como referência obrigatória para contrabaixistas e músicos de todo o Brasil. Bom, vamos ouvir mais um pouco do legado de Nico Assunção. A gente começa com Samambaia, uma faixa do disco que ele dividiu com o violinista e guitarrista Marco Pereira em 2001.

0: Ouvimos Nico Assunção, Nelson Farinha e Lincoln Shabe com Sacopan, música do Nico com Nelson Faria. Ainda Pacatatu Cotianão, composição do Nico Assunção. Essas faixas fazem parte do disco 3, lançado por Nico, Nelson Faria e Lincoln Shabe em 2001. Antes tivemos Nico Assunção e Marco Pereira com Louro, de Egberto Gismonte, e Curumim e Samambaia, de César Camargo Mariano. Essas faixas estão presentes no disco lançado por Nico e Marco em 1991. Bom, assim a gente encerra mais uma edição do Clube do Jazz, que hoje celebrou a obra e a importância de Nico Assunção, um dos grandes baixistas da história da música popular brasileira. O Clube do Jazz é uma realização da Rádio Inconfidência de Belo Horizonte e faz parte da Rede Nacional de Comunicação Pública, com transmissão pela Rádio MEC, Rádio Nacional AM, FM e Ondas Curtas, no Rio de Janeiro, São Paulo, Maranhão, Pernambuco, Amazonas, Distrito Federal e Belo Horizonte. Eu sou Márcio Roney e volto na próxima semana com mais uma edição do Clube do Jazz. O roteiro é de Júlia Heine, sob supervisão de Flávio Henrique Silveira. A programação musical é deles e os trabalhos técnicos de Carlos Ferreira. Um abraço para você e até a próxima.
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estamos começando mais um Aquarela, nosso programa dedicado exclusivamente à música instrumental brasileira. Na audição de hoje, vamos viajar pelos sons de Tom Jobim, Gabriel Grossi, Baden Powell, Erlon Chaves e A Cor do Som, entre outros. Abrimos o programa ouvindo Clube da Esquina número 2, composição de Lô Borges, Márcio Borges e Milton Nascimento, com Léo Gandelman, do álbum Pérolas Negras, de 1997. Pra Que Chorar, da parceria Baden Powell e Vinícius de Moraes, com Zezinho e Seu Som Balanço, do disco Rio, Suave à Noite, de 64. E fechando o bloco, Hello, Goodbye, de Paul McCartney, na execução de Rio do Ora, do terceiro volume de Beatles em Choro, de 2004.

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1: A música brasileira é reconhecida mundialmente pela sua diversidade e, em muitas criações, sua universalidade. O Aquarela está aqui para reverenciar os nossos instrumentistas que falam através de suas melodias sem dizer uma única palavra. Nesta sequência, vamos ouvir Aquarela do Brasil, composição de Ari Barroso, com o mestre Tom Jobim ao piano, do disco Stone Flower, de 1970. Volto já, de César Camargo Mariano, com o próprio César Camargo e o Grupo Prisma, do álbum Ponte de Estrelas, de 86. E fechando o bloco, Miles, de Frank Solari, com ele mesmo, do disco Um Círculo Mágico, de 1998.

a música instrumental brasileira em toda a sua plenitude aqui no Aquarela. Instrumentos e orquestras de todo o país reunidos neste espaço exclusivo. Neste bloco, vamos ouvir Frutificar, composição de Mu, com acordo som do disco Frutificar, de 1979. Na Baixa do Sapateiro, de Ari Barroso, com Baden Powell ao violão, do CD Felicidades, de 96. E fechando a sequência, Eu Só Posso Assim, da parceria Marcos Vasconcelos e Pingarrilho, na execução do grupo Som 3, do LP Tobogã, de 1970.

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1: Estamos chegando ao final do programa de hoje, destacando o melhor da música instrumental deste país continente. Fechamos com Folhas Secas, composição de Nelson Cavaquinho e Guilherme de Brito, com Gabriel Grossi, do álbum Diz Que Fui Por Aí, de 2005. A Distância, da parceria Roberto Carlos e Erasmo Carlos, com a Brazilian Tropical Orchestra, do disco Plays Boleros, de 1993. E por último, Construção, de Chico Buarque, com Erlon Chaves, da coletânea As 10 Canções Medalha de Ouro, Erlon Chaves e Paul Morriat, de 1973.

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10: Olá, é um prazer estar aqui com você novamente para mais uma edição do Circular Brasil, onde a gente faz uma viagem pelo país e às vezes pelo tempo, explorando o melhor da nossa música instrumental brasileira. Nessa edição de hoje, nós abrimos os trabalhos com a super tradicional Orquestra Tabajara, com faixas do álbum Anos Dourados, volume 6, Tabajara Visita Sinatra. Prepare-se para curtir clássicos imortalizados pelo Frank Sinatra e interpretados pela orquestra. Logo depois, vamos matar a saudade do acordeonista Sivuca, um dos mais importantes sanfoneiros do passado, na história da música brasileira, com faixas do disco Sempre. E fechamos com um som cheio de balanço e bom gosto, do baixista e compositor Arthur Maia, com faixas de um álbum gravado ao vivo. Se ajeite na cadeira aí, é hora de ter os ouvidos atentos e o coração bem aberto. O Circular Brasil tá só começando.

Orquestra Tabajara já esteve aqui no nosso programa através de outros discos. Hoje serão faixas de um álbum que nunca tocamos por aqui, da série Anos Dourados, uma série, inclusive, que teve vários volumes. A orquestra foi fundada em 1934, na cidade de João Pessoa, na Paraíba, pelo empresário e cônsul holandês Oliver von Sosten. Naquele momento em que ela foi fundada, a orquestra levava o nome de Jazz Tabajara. Em 1937, vários dos seus músicos foram convocados para o exército e foi necessária a reformulação da orquestra. E isso incluiu trazer, de Recife, o novo primeiro saxofone da Tabajara, um rapaz de nome Severino Araújo, que veio a se tornar depois o líder da banda por décadas. Nós vamos ouvir 5 faixas desse disco aqui hoje. E vem aí 2 delas agora. Começamos com As Time Goes

A Orquestra Tabajara é a nossa primeira atração de hoje, aqui no programa Circular Brasil de Música Instrumental. Estamos ouvindo faixas de um álbum que eles gravaram chamado Anos Dourados, volume 6, Tabajara Visita Sinatra. Como o próprio nome sugere, são releituras de temas consagrados na voz do cantor Frank Sinatra. A gente acabou de ouvir Strangers in the Night, de Burt Kempford, Charles Singleton e Eddie Snyder. E antes dela foi As Time Goes By, composta por Herman Hupfeld. Vamos com mais três agora, na sequência All the Way, do Jimmy Van Heusen e Sammy Cohn. E para trazer um toque brasileiro, vamos apreciar as versões da orquestra para Garota de Ipanema, do Tom Jobim e Vinícius de Moraes, e Wave, também do Tom Jobim.

Essa foi a primeira atração do programa Circular Brasil de hoje, a Orquestra Tabajara. Nessa edição, nós ouvimos faixas de um álbum que eles gravaram em 1998, com releituras de temas consagrados na voz do Frank Sinatra. O disco se chama Anos Dourados, volume 6, Tabajara Visita Sinatra. Nós acabamos de ouvir Wave, do Tom Jobim. Antes dela foi Garota de Ipanema, também do Tom, mas em parceria com Vinícius de Moraes. E a primeira foi All the Way, do Jimmy Van Heusen e Sammy Cahn.

Agora vamos para a nossa segunda atração de hoje. Vamos matar a saudade de um cara que foi muito importante na música popular brasileira. Um artista muito produtivo, um excelente sanfoneiro e compositor, o Sivuca. Vamos ouvir faixas de um álbum chamado Sempre. Sivuca foi um mestre da sanfona e nos presenteou com a sua genialidade na música instrumental, além de ter feito muitas coisas no universo das canções também. Assim como na atração anterior, vamos poder ouvir 5 músicas aqui hoje, começando com 2 delas agora. Vem aí a clássica Desafinado, composta pelo Tom Jobim e Nilton Mendonça, seguida por Recado, do Djalma Ferreira e Luiz Antônio.

O grande Sivuca é a nossa segunda atração do programa Circular Brasil de hoje. Acabamos de ouvir Recado, do Djalma Ferreira e Luiz Antônio. E antes dela foi Desafinado, do Tom Jobim e Newton Mendonça. As músicas estão presentes no álbum chamado Sempre. Vamos ouvir mais três faixas desse mesmo disco agora. Vem aí a faixa título do álbum, Sempre, de Cachimbinho. Logo depois vem Rosinha, uma composição do próprio Sivuca. E a terceira é Deixe o Breque Pra Mim. Altamiro Carrillo.

Esse tema que tocou agora se chama Deixa o Breque Pra Mim, de autoria do Altamiro Carrilho. Antes dele, a gente ouviu Rosinha, música do Sivuca. E a primeira, Sempre, do Cachimbinho, que é a faixa título do disco do Sivuca, um importante personagem na história da nossa música brasileira, tanto cantada como instrumental. O Sivuca tinha uma maneira muito especial e singular de improvisar, uma linguagem extremamente brasileira nos solos, que era reconhecida internacionalmente, inclusive. Ele foi a nossa segunda atração do programa de hoje.

E finalmente, fechando essa edição com chave de ouro, vamos ter a presença marcante do talentoso baixista Arthur Maia, com faixas do álbum Arthur Maia ao vivo. O Arthur foi um músico brasileiro especial. Infelizmente, faleceu muito cedo, em 2018, aos 56 anos de idade. Ele deixou sua marca na música instrumental brasileira com a sua performance e interpretações excepcionais. São quatro faixas que ouviremos nesse disco, começando com duas delas agora: Brejeiro, do Ernesto Nazaré, e em seguida, Amazonas, do João Donato.

Essa foi Amazonas, música do João Donato. Antes dela, a gente ouviu o Brejeiro, do Ernesto Nazaré. Estão presentes no disco Arthur Maia ao vivo, do baixista carioca Arthur Maia, que é a nossa terceira e última atração do programa Circular Brasil de hoje. Para fechar essa edição, vamos para mais duas desse mesmo disco. Abismo de Rosas, uma composição do Américo Jacomino, mais conhecido como Canhoto, e para encerrar, a gente toca Ju, uma composição do próprio Arthur Maia.

0: Boa noite.
1: Essa foi Ju, música do Arthur Maia. Antes dela, a gente ouviu Abismo de Rosas, uma composição do Américo Jacomino, o Canhoto. São faixas do disco da nossa terceira e última atração de hoje, o baixista Arthur Maia, infelizmente falecido em 2018. As músicas estão presentes no álbum Arthur Maia, ao vivo.

0: Com trabalhos técnicos do Marcos Inácio e com a sua preciosa presença aqui comigo nessa última hora, vamos encerrando essa edição do Circular Brasil de Música Instrumental. Muito obrigado pela sua audiência aqui com a gente. Semana que vem estaremos aqui, de volta no mesmo dia e no mesmo horário, trazendo um repertório cuidadosamente selecionado para você. Um forte abraço, uma ótima semana e até a próxima.
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2: Sinfonia número 2 em Ré maior de Beethoven. Orquestra Sinfônica da Colômbia. A regência de Bruno Walter.

0: Sinfonia número 2 em Ré maior de Beethoven. Orquestra Sinfônica da Colômbia. A regência de Bruno Walter.
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0: Brindisi, cena do primeiro ato da ópera La Traviata, de Verdi. Soprano Anna Netrebko, tenor Rolando Villachon, coro e Orquestra Sinfônica de Viena. A regência de Carlo Rizzi.

0: Valsa da Ópera Eugen Onegin de Tchaikovsky, Orquestra Filarmônica de Nova York e regência de Kurt Masur.
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0: Alazíngara, terceiro movimento do concerto para violino número 2 em Ré menor, de Wieniawski, solista Gil Shaham e Orquestra Sinfônica de Londres, a regência de Lawrence Foster.

0: Alzinger, terceiro movimento do concerto para violino número 2 em Ré menor, de Wieniawski, solista Gil Shaham e Orquestra Sinfônica de Londres, a regência de Lawrence Foster.
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0: Danças da Morávia, de Jana Cech. Orquestra Filarmônica da Eslováquia, a regência de Libor Perček.

0: Danças da Morávia, de Jana Čech. Orquestra Filarmônica da Eslováquia, a regência de Libor Perček.
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0: Sinfonia para Orquestra, número 4, opus 30, de Hans Eisler. Ensemble Modern, a direção de Heinz Karl Gruber.

0: Canção de Bilbao, da peça Happy End, de Bertolt Brecht e Kurt Weill. Voz, Sérvio Túlio, e ao piano, Glauco Batista.
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0: Cavatina para violão e orquestra de Stanley Myers. Violão John Williams e Orquestra Filarmonia, a regência de Louis Frémaux.

0: Cavatina para violão e orquestra de Stan Meyers, violão John Williams e Orquestra Filarmonia, a regência de Louis Frémaux.
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4: Acreditei nos beijos dela, de Cristóvão Bastos e Paulinho da Viola, com Cristóvão Bastos e Rogério Caetano.

0: Acreditei nos beijos dela, de Cristóvão Bastos e Paulinho da Viola, com Cristóvão Bastos e Rogério Caetano.
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4: Quatro horas.
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5: Sou Tony Villani e esse é o Sala de Concerto, começando agora pela Rádio MEC. E hoje temos um grande prazer, mais uma vez, em receber o pianista Felipe Naim. Seja muito bem-vindo, mais uma vez, aqui no Sala de Concerto pela Rádio MEC.
6: Muito obrigado, é sempre uma honra tocar aqui com vocês.
5: A honra é toda nossa e a casa é sua a qualquer momento que você estiver no Brasil e estiver disponível para nós. Nós estamos no ar pela Rádio MEC no Rio de Janeiro, Belo Horizonte, Brasília, pela Rádio Educativa em Fortaleza, pela internet, em nosso aplicativo e website. Felipe, eu vou falar um pouquinho de você e sobre você a seguir, se você permitir.
6: Com certeza.
5: Vamos lá. Felipe Naim começou seus estudos em Niterói, no Conservatório do Estado do Rio de Janeiro, com o Celi Periard, e cursou bacharelado em piano pela Universidade Federal do Rio de Janeiro, a UFRJ, sob orientação de Miriam Dauersberg. Felipe recebeu prêmios em diversos concursos, em destaque para o primeiro lugar do programa Prelúdio da TV Educativa em São Paulo, isso em 2019. Entre 2020 e 2022, cursou mestrado na Academia Franz Liszt, em Budapeste, na Hungria, com os professores Gábor Farkas e László Burdelli. Felipe atuou como professor de piano e responsável pelo Departamento de Música em uma escola britânica. Em seu trabalho como concertista, Felipe tem se apresentado em teatros e salas na Itália, na França, na Áustria, Portugal, Hungria, Eslovênia e, naturalmente, não poderia deixar de ser, aqui no Brasil. Para o Sala de Concerto de hoje, Felipe Naim nos traz o recital Expressões Ibéricas, com obras de Isaac Albéniz, Beethoven, Manuel de Falla e Franz Liszt. Nós já vamos começar o programa, Felipe, ouvindo você nesse programa de hoje com músicas espanholas, verdade? Teremos então Artúrias, Revilla e Catalunha, de Isaac Albéniz. Quando quiser, por favor. Boa sorte.

0: Tivemos então com o pianista Felipe Naim, Astúrias, Sevilha e Catalunha, de Isaac Albéniz. Para quem chegou agora na Rádio MEC, nós estamos recebendo o pianista Felipe Naim. Felipe Naim, já se passaram vários anos, desde o nosso primeiro contato, isso em 2019, você tinha acabado de ganhar galhardamente o prêmio do programa Prelúdio da TV Cultura. Você interpretou naquela época, se não me engano, o concerto número 2 de Shostakovich. Exatamente. Ali você mostrou a sua maturidade profissional. E durante esses 7 anos que você está vendo as paisagens europeias, principalmente as paisagens espanholas, por isso você dá o nome ao seu repertório de hoje de expressões ibéricas.
1: Bom, desde 2017 eu trabalho com música espanhola e num processo de autoconhecimento artístico eu percebi que tem muito a ver com a minha personalidade. E eu estou agora num caminho de busca pela minha pessoa e quanto mais eu viajo, quanto mais eu conheço paisagens diferentes, eu me encontro mais. Então, não só na Europa, mas eu já viajei através do meu trabalho para alguns países da Ásia, alguns países da Oceania também. E tenho saído um pouco do academicismo. Eu acho que isso foi muito importante para poder me libertar enquanto artista, porque até 2022, mais ou menos, eu tinha mestres que me deram todas as ferramentas que eu precisava, mas a partir de 2023 eu me encontrei sozinho. E nesse momento me perdi para poder me encontrar de uma maneira mais firme, de uma maneira mais autêntica e talvez de uma forma mais única também. Então, na indústria da música hoje em dia, existe um apelo muito grande pelo perfeccionismo, pela técnica, enfim, pela alta performance, até de uma maneira quase que de atletismo. E eu acho que a arte, ela traz uma outra proposta. E eu acredito na arte sobre a expressão pela expressão.
0: Felipe, quando você vem ao Brasil, você vem matar saudade, você vem por compromissos familiares e também compromissos profissionais.
1: Esse meu retorno ao Brasil é uma necessidade de trazer de volta as minhas raízes, trazer de volta quem eu sou e para as pessoas que eu amo também. Então, é uma necessidade familiar, principalmente, né? Tenho muitos amigos de infância, pessoas que eu tenho muito prazer de estar junto, que se sentem muito inspiradas comigo também, mas também um contexto muito da profissão e da carreira. Então, não foi fácil, porque conciliar família e carreira são coisas que pode ser um paradoxo, mas eu tive que aprender a tornar bem concomitante e estou conseguindo me realizar. Então, esse mês eu faço 30 anos, no dia 31 de maio.
0: Parabéns.
1: Obrigado. E eu tinha muito receio de chegar a esse momento sem ter realizado os meus sonhos, mas eu posso falar que eu consegui realizar quase que todas as minhas metas até os 30 anos. Então, estou muito feliz.
0: Excelente. Só para terminar esse bloco, que você queira e faz questão de compartilhar com o público brasileiro, principalmente aqueles que nos ouvem, toda a sua experiência. Vamos ao próximo bloco. De Beethoven, a gente vai ouvir uma música que ela tem certa polêmica desde a sua publicação, que foi nos anos de 1802. Ela foi batizada por ele como, me ajude, a sonata para piano número 14. 30 e poucos anos, um novo editor colocou um novo nome nessa música. Ele se inspirou, possivelmente, por conta do som dessa sonata, num lago de Luzern, na Suíça. Sonata ao Luar, de Beethoven. Se gostaria de falar mais alguma coisa sobre essa peça, ela por si só já fala muito. Vamos a ela, então?

0: Na apresentação do pianista Philippe Nain, tivemos Sonata ao Luar de Ludwig van Beethoven. Philippe, nesse período que você já está no Brasil, você já vem com uma agenda pré-pronta, pré-preparada, e quais os espaços e projetos você abraça aqui no Brasil?
1: Eu começo a planejar 3 meses antes, quando estou embarcado. Então, abri uma pequena empresa de produções artísticas lá em Niterói. Estou com assessor de imprensa, uma produtora. E, enfim, a gente está trabalhando para poder manter essas turnês e manter a agenda cheia quando tiver o Brasil.
0: Mais à frente nós vamos saber como contactar o Felipe Nain. Felipe, nós vamos seguir o programa então de hoje com Aires Espanhóis. Nós vamos ouvir duas peças de Manuel de Falla. Fala um pouquinho sobre elas, por favor.
1: Bom, eu vou tocar primeiro a primeira dança espanhola do La Vida Breve e em seguida eu vou fazer o Ritual del Fuego do Amor Brujo. Então são duas peças que originalmente não são para piano, mas eu gosto muito de me apresentar com esse tipo de repertório e acho que é bem interessante para o público também. Espero que vocês gostem.
0: Vamos a elas então, de Manuel de Falla, Danza Española, de La Vida Breve, e na sequência, El Ritual del Fuego, de El Amor Brujo, de Manuel de Falla. Philippe Nain.

0: Na interpretação do pianista Philippe Nain, tivemos Danza Espanhola de La Vida Breve e Ritual del Fuego del Amor Brujo de Manuel de Falla. Philippe, o próximo compositor que nós vamos ouvir com você é Franz Liszt. A música de Liszt é conhecida por elevar a técnica pianística a um nível quase impossível. Você compartilha, de parte pelo menos, dessa informação que eu passo agora?
1: Compartilho, e para mim foi um prazer muito grande de estudar na faculdade Franz Liszt e tocar onde ele morou também. O Liszt, ele traz um certo protagonismo no piano e talvez foi uma inovação para a época. E com certeza ele teve várias fases, algumas fases mais líricas, algumas fases que realmente é como se o Liszt trouxesse fogos de artifícios para a técnica pianística, né? E isso fica muito claro na Rapsódia Húngara, número 6, que eu vou tocar. Mas o Soirée de Vienne tem um contexto mais lírico. Então, Liszt é maravilhoso, é uma honra tocar ele.
0: Então vamos a ela, então, de Franz Liszt, teremos Soirée de Vienne, número 7.

0: Tivemos então na interpretação do nosso convidado do Sala de Concerto de hoje, Philippe Naim, Soirée de Vienne, número 7, e Rapsódia Húngara, número 6, de Franz Liszt. Estamos chegando ao final do programa, Philippe. Conte para os nossos ouvintes, espectadores, como chegar até você, seus planos.
1: Se vocês quiserem me procurar, tem o meu Instagram, Philippe Naim, número 1, YouTube também, Facebook, e enfim, foi um prazer muito grande estar aqui com vocês mais uma vez. Espero que da próxima vez que eu vier aqui com um repertório novo, possa vir a Rádio MEC também. Muito obrigado.
0: Agradecemos mais uma vez a Philippe Naim por esse concerto de hoje. O Sala de Concerto foi apresentado por mim, Tony Villani, teve trabalhos técnicos de Nelson Soares, coordenação técnica de Felipe Chagas e Rafael Napoleão, sonoplastias de Silas Mendes, assistência de produção Carlos Soca e produção de Adriana Ribeiro. Agradecemos aos nossos ouvintes. Continue conosco em nossa programação. Muito obrigado a todos mais uma vez e até o próximo Sala de Concerto.
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2: Cinco horas e dois minutos.
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0: Hoje o Roda de Choro homenageia a Escola Portátil de Música, a mais importante iniciativa contemporânea para a formação de músicos, de novas plateias e para a preservação da cultura do choro. Criada no ano 2000 e batizada por Hermínio Belo de Carvalho, a Escola Portátil de Música comemora 25 anos de atuação, com vitórias imensas a celebrar e um longo caminho pela frente. Luciana Rabelo e Maurício Carrilho contam como nasceu a Escola Portátil, que teve como primeiros professores, além deles dois, os músicos Álvaro Carrilho, Pedro Amorim e Celcinho Silva.
1: Na verdade, a Escola Portátil de Música não nasce com essa pretensão de ser uma escola. A gente tinha se afastado um pouco do que eu chamo de rua, né? De estar nas rodas. E aí teve um menino que, depois de um show que nós fizemos, ele foi ao mesmo restaurante tomar chope que nós fomos e fez uma cobrança assim explícita, falou: vocês falam em todas as entrevistas que vocês aprenderam nas rodas com os mais velhos, só que vocês não vão para as rodas para ensinar os mais novos. Eu falei: nossa, que garoto desaforado. Mas ele tinha toda a razão. Nessa mesma mesa estava uma amiga nossa, que na época era diretora da Sala Funarte, Cisne Miller, né? Que é a Cirlei de Holanda, e ela falou: por que vocês não fazem umas rodas lá sábado de manhã, na sala que está fechada, não acontece nada? Aí eu falei: topa, Maurício, vamos?
2: A gente conversou, eu, a Lulu, e a gente convidou o Pedro Amorim, o Celcinho e o meu pai, Álvaro Carrilho, para serem os mestres oficineiros lá. Começou em setembro de 2000, foram 3 meses de aula, setembro, outubro e novembro. E ali foi lançado assim a pedra fundamental, né, da forma de trabalho da escola. Os violões ficavam comigo, os cavaquinhos com a Luciana, os percussionistas com o Celcinho, o Pedrinho com os bandolinistas e o meu pai com os músicos de sopro. E aí eles passavam a melodia de ouvido para a turma, a gente passava a harmonia e aí no final a gente juntava todo mundo para tocar. E isso aí é a semente do bandão também, né? Que é juntar a turma toda para tocar no final. Só que era um bandãozinho de 50. Depois a gente chegou a fazer bandão com quase 500 integrantes. Foi muito legal e a gente começou a aprimorar essa, fazer apostilas. A gente fazia também, a gente estava começando o trabalho da Acari Records. Então a gente fazia assim alguns CDs caseiros com um repertório que a gente achava importante, porque não tinha isso disponível para comprar, não tinha YouTube, essas coisas que tem hoje, essas plataformas que você pode ouvir música. Então a gente fazia os CDs e a moçada levava para casa para estudar.
0: Vamos começar o programa ouvindo César, o Belo. Choro composto por Luciana Rabelo, com arranjo de Maurício Carrilho.

0: Sentimento Carioca, uma parceria de Álvaro Carrilho e Maurício Carrilho. E o Choro Canto do Rio, composição e arranjo de Maurício Carrilho, interpretados por Antônio Rocha e Naomi Kumamoto nas flautas. Pedro Paes e Vitor Macedo nos clarinetes, Rui Alvim e Diego Terra nos saxes altos, Vinícius Macedo e Denise Rodrigues nos saxes tenores, Liana Magalhães no sax barítono, Aquiles Moraes e Nailson Simões nos trompetes, Everson Moraes e Tiago Osório nos trombones, Lucas Porto e Marlon Júnior aos violões, Lucas Souza ao cavaquinho, Pedro Amorim, Pedro Aragão, Marcílio Lopes e Maicon Júlio nos bandolins, Pedro Auni no contrabaixo e Magno Júlio e Marcos Tadeu nas percussões. E antes ouvimos César, o Belo, composição de Luciana Rabelo em arranjo de Maurício Carrilho, com João Lira na viola caipira e Oscar Bolão na caixa. O músico Paulo Aragão conta como conheceu e passou a atuar como professor na Escola Portátil de Música.
1: É importante a gente contextualizar, entender que na década de, por exemplo, década de 90, existia uma dificuldade enorme de se ter acesso a essa música, ao choro. Você não tinha essa música sendo ensinada em universidades, por exemplo, ou cursos técnicos, né? Existia uma demanda reprimida, assim, e esses músicos, que antes de tudo eram grandes músicos, são grandes músicos, Luciana, Maurício, Pedrinho, Celcinho, Céu Álvaro, eles entenderam que havia essa demanda, essa garotada querendo aprender e não tinha para quem correr, vamos dizer assim. Em 2001, o negócio foi crescendo, passou para o UFRJ e em pouco tempo já tinha 150 alunos. E foi mais ou menos aí um ano depois que eu e meu irmão Pedro fomos convocados justamente. A gente estava fazendo uns trabalhos com o Maurício Carrilho nessa época. Ele falou, tem muito aluno lá, vem ajudar a gente. Então, em 2002, por exemplo, a gente começou e eu passei, na verdade, um ano dando aula, mas, na verdade, tendo aula também com o Maurício, aprendendo, né? Então, esse foi um processo, acho que muito bonito, assim. E aí, isso foi espontaneamente crescendo. Então, a gente tinha, sei lá, cerca de 200 alunos em 2001, 2002. E aí, a gente passou um ano de 2004, ali num casarão da Glória, que já chegava, assim, a 300, 400 alunos. Aí, começou realmente a coisa a crescer demais. E desde 2005 a gente firmou um convênio técnico com a Unirio e estamos há 20 anos lá na Unirio aos sábados. E a gente tem hoje 1.000 alunos por semestre, mais ou menos, tanto no núcleo presencial lá da URCA, no núcleo da Casa do Choro agora, e no núcleo online também, que foi criado depois da pandemia.
0: Jaime Vignoli, que também integrou os primeiros times de professores da Escola Portátil de Música, fala sobre suas importantes contribuições para a prática e a difusão do choro.
2: É uma escola, né, como o próprio nome diz, é uma escola de música. E como toda escola de música tem suas disciplinas, vamos dizer assim, mas todas com o material, que é o fio condutor de cada disciplina dessa, é sempre material ligado ao choro, né? Então, isso já é uma coisa original. E é só uma maneira de evidenciar aquilo que a gente sempre soube, né? Que essa música é muito rica e se presta plenamente a constituir um currículo de ensino de música e de aprendizado de música, né? E, como o Paulo falou, nessa carência que existia lá na década de 80, 90, né, o que se tinha de partitura, de choro, nem todas, a maioria delas, né, não era material de qualidade, com muito defeito, muito erro. Então, a partir do trabalho de pesquisa de alguns colegas nossos de pesquisa, a gente conseguiu começar a sistematizar esse material, sistematizar o ensino dessa música do ponto de vista prático, não só o solista, mas dos instrumentos acompanhantes, acompanhadores, né? É onde a terra treme, né? Como é que vai ensinar isso? Né? É impossível? Não, de jeito nenhum. Claro que é possível, mas a gente poder codificar os padrões, os procedimentos técnicos de cada instrumento, do violão, do cavaquinho, do pandeiro, é trabalhoso e corre o risco sempre de engessar um pouco, né?
0: Vamos ouvir agora a Marcha Rancho, Apagar das Luzes. Composição e arranjos de Jaime Vignoli, com Glauber Seixas e Marlon Júnior aos violões e o autor no cavaquinho.

0: Acabamos de ouvir Monotonia, composição de Radamés Inátali, com arranjo de Jaime Vignoli, e Tenebroso, de Ernesto Nazaré, com arranjo de Paulo Aragão. Ambas gravadas no disco Furiosa e Camerata Portátil, lançado em 2009. E antes ouvimos Apagar das Luzes, de Jaime Vignoli, do álbum Furiosa Portátil, Compositores Brasileiros Contemporâneos, de 2014. Jaime Vignoli, Maurício Carrilho, Luciana Rabelo e Paulo Aragão falam sobre a abrangência nacional e internacional da Escola Portátil de Música.
1: Antes da gente começar com as aulas pelo virtual, a gente realizava festivais fora daqui da cidade do Rio de Janeiro, que a situação era o seguinte, era fechar um hotel durante uma semana, virava ali um internato de choro com professores e alunos, tendo aula e tocando. Tinha aula de manhã, prática de conjunto de tarde, show de noite e roda. Quando terminava o show, até começar a aula de manhã de novo, tinha roda de choro, todo mundo junto.
2: Nesses festivais, a gente teve assim, a presença de músicos de muitos lugares diferentes. Músicos norte-americanos, músicos latino-americanos, europeus. Veio gente de todo lugar, japoneses, australianos. Esse contato acabou aproximando a gente com pessoas que tinham vontade de fazer esse trabalho nos seus locais de origem, né? Tem muita gente trabalhando mais oficialmente ligada a gente e outras menos, mas que fazem trabalhos importantes também, que tem tudo a ver com o que a gente faz.
3: Pois é, era nosso desejo fazer a EPM virtual. Na pandemia a gente foi obrigado a fazer e muito rápido. Mas como aquilo já estava mais ou menos arquitetado na cabeça, foi colocar em prática. A gente chegou a atender 1000 e poucas pessoas só no virtual.
2: Eu tenho turmas com alunos, assim, dos lugares que são inacreditáveis. Tem um violonista que estuda comigo na EPM virtual, que é da Tasmânia. E ele toca muito bem violão. É impressionante. Toca com swing, toca samba, choro. Tem turmas só de alunos japoneses, com tradução, e que são os alunos mais assíduos e organizados e disciplinados e com um progresso, assim, incrível. Impressionante os alunos japoneses. Eles têm feito trabalhos muito legais lá no Japão, com choro, com composições próprias, arranjos próprios, muito bacana.
4: O choro tem essa versatilidade de poder ser tocado de muitas maneiras diferentes e por músicos de origens muito diferentes. Se presta muito bem a isso, a ser uma alternativa muito bacana para esses músicos estrangeiros. Então essa aula virtual é uma aula extremamente interessante, porque você vai discutir em altíssimo nível, sabe? A interpretação, articulação, linguagem, e a gente descobriu um público ávido, né?
0: Continuando Roda de Choro, vamos ouvir Contemplativo, composição e arranjo de Paulo Aragão.

0: Acabamos de ouvir Davi no Choro, Choro Sambado, composto por Bia Paes Leme, com arranjo da autora. E a polca Manguaceira, composição e arranjo de Marcílio Lopes. E antes ouvimos Contemplativo, Choro Lento de Paulo Aragão, todas registradas no disco Furiosa Portátil, compositores brasileiros contemporâneos, da Acari Records. Luciana Rabelo, Maurício Carrilho, Jaime Vignoli e Paulo Aragão contam como surgiu o bandão da Escola Portátil de Música, que se reúne aos sábados na Urca e já se tornou um ponto turístico na cidade do Rio de Janeiro.
1: O bandão surgiu no momento em que a gente já não podia mais dar as aulas no formato anterior. O formato anterior era fazer pequenos conjuntos regionais e todos os professores passavam pelos ensaios de todos os conjuntos, dando as dicas que eles estavam precisando, né? Quando a gente teve que separar em turmas, turma de cavaquinho, turma de violão, turma de bandolim, de flauta, para, a gente viu a falta da prática de conjunto. Então a ideia foi um repertório que todos os professores ministrassem aos alunos nas suas aulas específicas. E depois de tudo isso, juntar todo mundo, o último momento da aula é juntar todo mundo para tocar junto.
2: À medida que o número de alunos foi ficando maior, a gente queria fazer arranjos mais elaborados. E a gente começou a fazer alguns arranjos escritos e o bandão foi tomando forma de orquestra, né? Quando a gente teve alunos com capacidade de leitura e capacidade técnica para tocar uma música mais elaborada, a gente foi fazendo arranjos mais elaborados. E foi andando. A gente fazia, às vezes, algumas vozes nos arranjos que eram mais simples para os alunos iniciantes poderem participar também do grupo, o grupo não ficar restrito só aos mais experientes, né? Então, a gente sempre teve essa preocupação de integrar os alunos menos experientes com os mais experientes, porque esse convívio ajuda muito a quem está começando e é um empurrão que a gente dá neles, né? Ajuda a elevar o nível deles numa velocidade maior. E, ao mesmo tempo, dá a responsabilidade para os mais experientes de ajudarem nessa condução, na prática, né? Passarem dicas de execução para os menos experientes. Às vezes tem uma digitação que facilita, coisas que você não aprende na aula, mas que na prática ali o companheiro mais experiente acaba contribuindo.
3: Recentemente a gente começou a revisitar muitos arranjos que a gente tocou em alguma época e depois ficou guardado. Então tem tanta rotatividade de aluno, então que chega num novo que nunca tocou esse arranjo de antigamente. Então a gente relembra também esses sucessos do bandão de outrora.
4: Acima de tudo, esses professores são músicos atuantes na cena musical brasileira. E aí eu acho que tem uma coisa muito legal, porque você tem no nosso corpo assim, de professores, algumas pessoas muito experientes, que já tocaram com meio mundo da música brasileira. Cristóvão Bastos, Maurício Carrilho, Luciana Rabelo, Celcinho Silva, Pedrinho Amorim, quase todos os fundadores, assim, que são reconhecidamente assim, dos maiores músicos que a gente tem. Mas a gente tem também, por outro lado, e a gente faz questão de incentivar isso muito, e felizmente tem dado certo, professores muito jovens, muitos deles que foram nossos alunos. Então, acho que a escola tem essa função de fazer essa passagem do bastão, sabe?
1: Uma coisa que é diferente, a maneira como as pessoas se encontram e são felizes por estar tocando juntas. O cara que toca mal, que está começando, ele senta do lado de um cara que toca muito e é bem recebido. Então, a inclusão, que é uma palavra hoje muito na moda também, felizmente, ela acontece na prática com essa cultura desde o século XIX, por isso ela está viva. É a minha teoria.
0: Vamos terminar o programa ouvindo Gafieira Suburbana, composição e arranjo de Cristóvão Bastos, e Capoeirando, de Radamés Inátali, com arranjo de Jaime Vignoli, gravadas no álbum Furiosa e Camerata Portátil, da Acari Records.

0: Encerramos o Roda de Choro em homenagem aos gloriosos 25 anos de atuação da Escola Portátil de Música, ouvindo Capoeirando, de Radamés Inátali, com arranjo de Jaime Vignoli. O Roda de Choro é uma realização da Rádio MEC, com produção e roteiro de Samanta Ribeiro. Operação de áudio de Lucas Alexandre, sonoplastia de Silas Mendes e coordenação de produção de Adriana Ribeiro. Este programa contou com pesquisas realizadas no acervo da Discoteca das Rádios MEC Nacional. Eu sou Raquel Ricardo e espero você no próximo Roda de Choro.
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1: Bom dia! Nesta edição do Áurea Música, vamos apresentar um programa intitulado Entre o Sagrado e o Profano, mostrando o contraste e o diálogo entre a música litúrgica e música destinada aos salões e teatros. Iniciamos com Sonata do Rosário número 1, em Ré menor, A Anunciação, de Heinrich Ignaz Franz von Bieber. Rachel Podger, violino. Martin Svitkiewicz, órgão. Jonathan Manson, viola da gamba. David Miller, teorbo.

0: Sonata do Rosário número 1, em Ré menor, A Anunciação, de Heinrich Ignaz Franz von Weber. Rachel Podger, violino, Martin Svitkevich, órgão, Jonathan Manson, viola da gamba, David Miller, teorbo.
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0: Abertura Le Carnaval Mascarade, de Jean-Baptiste de Lully. Conjunto Café Zimmermann, regência de Pablo Valetti.

0: Cantata Gott hilf mir, Buchs W34, de Dietrich Buxtehude. Órgão Olivier Fortin, Vox Luminis e Ensemble Masque, sob a regência de Lionel Meunier.
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0: Concerto Grosso número 4 em Ré Maior, Opus 6, de Arcangelo Corelli. The English Concert, regência de Trevor Pinnock.

0: Concerto Grosso número 4 em Ré maior, Opus 6, de Arcangelo Corelli. The English Concert, regência de Trevor Pinnock.
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0: Elevation, H408, de Marc-Antoine Charpentier. Solistas, Violaine Le Chenavec, Etienne Bazola e Lucile Richardot. Ensemble Correspondance, sob a regência de Sébastien Dosset.

0: Elevation H408 de Marc-Antoine Charpentier. Solistas: Violaine Le Chenavec, Etienne Bazola e Lucille Richardot. Ensemble et Correspondance, sob a regência de Sébastien Dosset.
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0: Duas danças polonesas de Georg Philipp Telemann. Orquestra Czasow Zarazy.

0: Duas danças polonesas de Georg Philipp Telemann. Orquestra Czasów Zarazy.
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4: Sete horas

Em 1457, o Papa Calixto III introduziu a festa da Transfiguração no Ocidente, em agradecimento pela vitória alcançada contra os turcos. Mas, no século VI, essa festa já era comemorada no dia 6 de agosto em todo o Oriente. De fato, a teologia desta festa é das mais características das escolas teológicas ortodoxas. Os evangelhos sinóticos relatam a revelação ocorrida no Monte Tabor, com Pedro e Tiago e João contemplando Jesus mais brilhante do que o sol, conversando com Moisés e Elias. E como no dia do batismo, a voz do Pai declara: "Este é o meu filho muito amado, escutai-o." Naquela hora, conversando com Moisés e Elias, a lei e os profetas, Jesus ilumina todo o Antigo Testamento, revela o novo Êxodo, a sua paixão e morte, e também é revelado como luz das nações. Pedro, Tiago e João são as testemunhas da nova aliança, contemplam o Cristo transfigurado, assim como o contemplarão ressuscitado. O Cristo do Tabor é o mesmo Jesus que peregrinava pela Palestina, o Deus feito homem, o homem-Deus. Os olhos comuns conseguiam somente contemplar o homem, mas na transfiguração,

O Espírito transfigurou os olhos dos discípulos e eles então contemplaram o homem Deus. Tendo seus olhos lavados pela graça, foram tomados pela energia divina. Esse Cristo do Monte Tabor, o Cristo tabórico, é, portanto, o Jesus que anuncia a sua próxima paixão e morte por amor da humanidade, convite a cada um de nós para também nos transfigurarmos em seres iluminados pela compaixão e conduzidos pela energia divina. Marcando a passagem dessa festa, que é de capital importância para a Igreja Ortodoxa, trazemos para o programa de hoje uma seleção de hinos e cantos sacros da Igreja Ortodoxa Russa, retirados da Divina Liturgia de São João Crisóstomo. A interpretação é dos corais russos de São Nicolau, sob a direção de Nicolas Spassky, de São Jorge, sob a direção de Jorge Kisselhoff, e de São Sérgio, sob a direção de Nicolas Ossorgini.

Da Divina Liturgia de São João Crisóstomo, seleção de hinos e cantos sacros da Igreja Ortodoxa Russa, marcando a passagem da solenidade da Transfiguração do Senhor. Corais russos de São Nicolau, sob a direção de Nicolas Pasky, de São Jorge, sob a direção de George Kisselhoff, e de São Sérgio, sob a direção de Nicolas Osorgine. A transfiguração foi um lampejo, um resplendor do reino, que é o próprio Jesus. E essa luz é a mesma da Páscoa, a mesma do Pentecostes e a mesma que veremos na Parusia. A luz onipresente, que se confunde com o mistério que revela Cristo, como Senhor da luz eterna e imutável.

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2: Sete horas e 59 minutos.
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4: Suíte Orquestral número 2, em Si menor, BWV 1067, de Johann Sebastian Bach. Flauta, Marcelo Bonfim. Orquestra Baquiana Brasileira, regência de Ricardo Rocha.

0: Suíte Orquestral número 2 em Si menor, BWV 1067, de Johann Sebastian Bach. Flauta, Marcelo Bonfim. Orquestra Baquiana Brasileira, regência de Ricardo Rocha.
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0: Sonata L-118, de Domenico Scarlatti. Violões, duo Barbieri Schneider.

0: Sonata L118, de Domenico Scarlatti. Violões, duo Barbieri-Schneider.
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0: Quinteto para clarineta, violino, viola e violoncelo, em si bemol maior, K378, de Mozart. Clarineta, Charles Neideck. Conjunto de câmara, Larc Budelli.

Quinteto para clarineta, violino, viola e violoncelo, em si bemol maior, K378, de Mozart.

0: Clarineta, Charles Neideck. Conjunto de câmara, Larky Budelli.
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0: Concerto para piano e orquestra, número 5, Imperador, de Beethoven. Piano Nelson Freire. Orquestra Nacional da França, sob a regência de Kurt Masur.

0: Concerto para piano e orquestra número 5, Imperador, de Beethoven. Piano Nelson Freire. Orquestra Nacional da França, sob a regência de Kurt Masur.
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0: Vi sono sposa e amante, aria da ópera La Fiera di Venezia, de Antonio Salieri, mezzo soprano Titília Bartoli, orquestra de câmara The Age of Enlightenment, direção Adam Fischer.

0: Vi sono sposa e amante, aria da opera La Fiera di Venezia, di Antonio Salieri, mezzo soprano Cecilia Bartoli, orchestra di camera The Age of Enlightenment, direção Adam Fischer.
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0: Sinfonia em Ré Menor, de Juan Crisóstomo Arriaga. Orquestra de Câmara Escocesa, regente Sir Charles Mackerras.

0: Sinfonia em Ré Menor de Juan Crisóstomo Arriaga, Orquestra de Câmara Escocesa, Regente Sir Charles McCarras.
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0: Fantasia brilhante sobre temas da ópera Carmen para flauta e piano de Georges Bizet. Flauta Wolfgang Schulz. Piano Stefan Vladar.

0: Fantasia brilhante sobre temas da ópera Carmen para flauta e piano de Georges Bizet. Flauta Wolfgang Schulz. Piano Stefan Vladar.
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0: Áreas Ciganas, Opus 20, de Pablo de Sarasate. Leila Josefovitch, violino, Academia St. Martin de Fields, regente Sir Neville Mariner.

0: Áreas Ciganas, Opus 20, de Pablo de Sarasate. Leila Iosefovitch, violino, Academia St. Martin de Fields, regente Sir Neville Mariner.
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0: As Estações, Inverno, Primavera, Verão e Outono, Balé, Opus 47, de Alexander Glazunov. Orquestra Sinfônica da Rádio Eslovaca, sob a regência de Ondrej Lenard.

0: e Outono, Balé, Opus 47, de Alexander Glazunov. Orquestra Sinfônica da Rádio Eslovaca, sob a regência de Ondrej Lenard.
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0: Serrana, de Henrique Oswald, Trio Aquários.
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1: Olá amigos, muito bom dia. Eu sou Sidney Ferreira e começa agora a transmissão de mais um concerto ao vivo aqui pela sua Rádio MEC. Seguindo com a temporada 2026 de transmissões ao vivo, temos hoje a Orquestra Filarmônica de Minas Gerais com uma apresentação da série Concertos para a Juventude. Neste domingo, vamos apreciar a edição número 4 deste projeto tão importante sob a batuta do maestro José Soares. Como destaque, teremos a solista, a flautista Renata Xavier. Diretamente da Sala Minas Gerais, nós vamos ouvir no programa de hoje Così fan tutti, K588, abertura de Mozart, Suíte Antiga de Ruther, Sinfonia número 4 em Fá menor, Opus 36, terceiro movimento de Tchaikovsky, Sinfonia número 9 em Mi menor, Opus 95 do Novo Mundo, segundo movimento de Dvorak. E fechando o concerto de hoje, ouviremos Sansão e Dalila, Bacanal de Saint-Saëns. E para você, ouvinte da Rádio MEC, queremos lembrar que a sua participação é muito importante para nós. Mande sua opinião, sua sugestão para a nossa equipe. Anote o número do nosso WhatsApp, DDD 21 99710 0537. E acompanhe mais da nossa programação nas redes sociais. Siga o nosso perfil, @RadioMEC. Enquanto aguardamos o início do concerto, algumas considerações sobre a solista de hoje, Renata Xavier. Renata iniciou seus estudos aos 7 anos de idade no Conservatório Estadual de Música Juscelino Kubitschek, em sua cidade natal, Pouso Alegre, interior de Minas Gerais. Em 1999, ingressou

no Instituto de Artes da Universidade Estadual Paulista, concluindo seu bacharelado em 2002, sob orientação de Jean-Noël Zagard, tendo também sido aluna de Rogério Wolff. Renata participou dos principais festivais de música do país, dentre eles o de Campos do Jordão, a Oficina de Música de Curitiba e o Música nas Montanhas, em Poços de Caldas. Como musicista convidada, apresentou-se junto às Orquestras Sinfônicas de São José dos Campos, de Rio Claro e de Santos. Integrou grupos brasileiros como a Banda Sinfônica Jovem do Estado de São Paulo, a Orquestra Sinfônica Jovem do Estado de São Paulo, Orquestra Jovem de Guarulhos, Sinfônica Heliópolis, Banda Sinfônica de Cubatão e a Orquestra Sinfônica da USP, Universidade de São Paulo. Você ouve já os aplausos, portanto sua imersão começa agora. Na Sala Minas Gerais, a orquestra se posicionando, recebendo os aplausos da plateia presente na Sala Minas Gerais. Na sequência, teremos a entrada do Spala, Rodrigo Braga, seguido pelo maestro José Soares. Aí está agora o Spala Rodrigo Braga recebendo os aplausos da plateia presente na Sala Minas Gerais. Enquanto ele afina a orquestra e você ouve aí ao fundo, nós falamos um pouquinho sobre a primeira obra do concerto de hoje, Così fan tutte, de Mozart. Estreada em Viena, em 1790, Così fan tutte é a última das três grandes óperas de Wolfgang Amadeus Mozart. Escreveu em parceria com o libretista Lorenzo da Ponte. Sob a aparência de uma comédia leve, a obra investiga com rara inteligência os limites entre fidelidade, desejo e ilusão. A trama acompanha dois casais submetidos a uma engenhosa aposta que coloca à prova a constância amorosa. Mozart traduz cada nuance psicológica em música de extraordinária elegância, alternando momentos de humor refinado com passagens de profunda emoção. Vamos agora receber maestro José Soares no palco da Sala Minas Gerais, recebendo os aplausos da plateia. Maestro José Soares já fará as abertura da primeira peça, Così fan tutte, de Mozart.

Bom dia. Bom dia aos que nos acompanham também pela transmissão do nosso canal de YouTube, também pela Rádio MEC Rede Minas. A gente tem essa tradição já estabelecida dos nossos concertos dominicais, terem essa abertura da gente introduzir novos públicos à música de orquestra, a esse repertório maravilhoso. Neste ano, essa série é dedicada a família de todos os instrumentos da orquestra, a grande fábrica de instrumentos. Hoje a gente dá ênfase a três deles. Vocês escutaram, logo ao início dessa abertura de Mozart, o som de um instrumento que ele foi escutado antes, quando a orquestra estava afinando? Alguém tem ideia de que instrumento é? Eu escutei um oboé ao fundo, exatamente, o oboé. Vocês vão voltar a escutar o oboé durante as próximas músicas. Agora a gente mudou um pouquinho a orquestra, porque o nosso assunto agora é um dos instrumentos mais antigos, que é a flauta. A gente fala da flauta, né? A vida na flauta, etc. Mas a flauta é um instrumento pré-histórico. E, curiosamente, e é, olha que coisa interessante, é um privilégio também ter tradução simultânea para o idioma dos bebês, né? Então, não é todo concerto que eu tenho isso, mas a gente adora receber esse concerto, é justamente para isso. A gente até tem uma equipe de indicadores aqui, caso os pequenos infantes eles começam a participar de forma mais ativa, né, com choros, etc. A gente tem uma equipe ótima aqui que pode indicar as pertinho das portas ali, às vezes precisa dar uma saidinha, né, e não tem nenhum problema aí em prol da música e do aproveitamento coletivo. Bom, mas voltando à flauta, né? O que que é interessante? A gente fala família das madeiras, né? Curiosamente, cada uma desses instrumentos, ele tem um material diferente. No caso da flauta, embora seja madeiras, a maioria das flautas transversais

Hoje tem material de metal. E o que é interessante? Essa próxima música, ela não foi escrita há tanto tempo, não. O John Rutter é um compositor de música vocal, predominantemente, e ele escreveu uma suíte antiga que faz alusão a toda a tradição de danças, melodias. Vocês estão têm o programa em mãos, está escrito excertos, mas ela é tão bonita, gente, que eu falei, vamos tocar ela inteira, porque, e fiquem tranquilos, sairemos nesta manhã. Mas o ponto é o seguinte. São seis movimentos curtos, cada um deles com uma paisagem completamente diferente. Um primeiro mais lento, depois um segundo mais rápido, um terceiro uma ária mais introspectiva, um quarto movimento, uma valsa jazzística muito agradável de se escutar, um quinto movimento também melódico e um sexto movimento ritmicamente bem interessante. Tudo isso para dizer o seguinte: vocês vão poder conhecer de perto, né, e de uma maneira muito especial as possibilidades melódicas desse instrumento que está tão presente na orquestra, em outros conjuntos também. E sem mais delongas, eu queria fazer um combinado com vocês. Vão ser seis partes assim. Sempre quando acabar uma parte, eu queria que a gente continuasse essa história. Então, caso vocês gostem da música, a gente deixa para aplaudir depois da sexta parte. Quando acabar a sexta parte, vocês vão contar assim: um, dois, três, quatro, cinco, seis. Quando acabou, aí efetivamente pode aplaudir. Não é que pode ou não pode. A gente, às vezes, parece que música de orquestra a gente fica falando com muita regra, mas é porque esse é um espaço tão maravilhoso, acústico, de comunhão, e todo espaço de comunhão exige combinados para que todos aproveitem da melhor maneira possível. Então, agora, efetivamente, eu tenho a alegria de chamar ao palco para tocar a suíte antiga de John Rutter, a nossa flautista principal assistente, Renata Xavier.

0: Os aplausos agora para a solista Renata Xavier, que acabou de interpretar a segunda obra do concerto de hoje, muito aplaudida, de pé, pela plateia presente na Sala Minas Gerais. Se retira agora a solista Renata. Vamos ouvir o maestro José Soares.
1: Gostaram da obra? Ah, vi até mãos levantadas ali, muito bem. Aliás, curiosidade, a Renata, ontem foi até aniversário dela, né? E aí ela, quem ganhou o presente fomos nós, né, hoje com essa obra. Então, agora a gente volta com a orquestra um pouquinho mais cheia, né, para falarmos de outros instrumentos. Tchaikovsky é um compositor que escreveu muita música. Assim como Mozart, ele escreveu em quantidade e qualidade. E a sua quarta sinfonia é uma sinfonia do destino. Ela tem um tema que é esse tema fatal, uma coisa dramática. Nada disso vai fazer parte desse nosso assunto de manhã. Cuidado com o programa voador ali que acabou de cair da sessão de cima. Tá? A sala tem uma acústica ótima, mas as alturas ainda funcionam. Cuidado. Bom, o que acontece? Tchaikovsky, nesse terceiro movimento, e aí vocês vão ver aqui as cordas voltando, ele vai fazer uso de uma maneira de tocar um instrumento de corda que a gente vê ocasionalmente na orquestra, mas que nesse trecho da sinfonia ela é predominante. E por quê? Porque ele quer imitar um instrumento que é a balalaika, um instrumento russo. Né? E a balalaika, ela é um instrumento dedilhado. E o pizzicato, significa beliscar, é uma maneira de tocar. Vocês vão perceber todas as cordas aqui tocando dessa maneira. Ao invés da gente friccionar o arco, né, os músicos vão beliscar, vão tocar justamente esse dedilhado para trazer essa sonoridade da balalaika. E aí, o que isso tem a ver com os nossos instrumentos da família das madeiras? Nós vamos ter aqui o protagonismo em uma sessão intermediária do instrumento que vocês já viram ao início, que eu mencionei aqui, que é tocado pelo Nicolas ali. O Nicolas toca o oboé. Oboé, vou mostrar ali o oboé, isto. Oboé significa, numa palavra indo no etimologia, significa madeira alta. Mas por quê? Né? Tem uma série de razões, mas porque é um instrumento que tem, dentro da época da configuração dos antepassados, ele tinha esse som mais presente. É um instrumento que também remete a uma antiguidade. E o que é interessante? Diferente da flauta, que é um sopro em um tubo metálico, aqui a gente tem uma coisa que se chama palheta. E não apenas uma, duas, no caso do oboé. Agora, para que serve essa palheta? Pois bem, se a gente tem a palheta e não tem um instrumento... Primeiro, vamos mostrar a palheta do instrumento ali, Nicolas. Pois é. Qual que é o som dessa palheta? Vocês imaginam se o concerto fosse todo com... né? Pois é. Agora, quando a gente coloca junto ao instrumento, produz melodias e sons bonitos, e eu tenho certeza que vocês vão perceber durante essa próxima música. Então, junto ao oboé, tem outros dois instrumentos. Um parente da flauta, que é uma flauta menor ali, que é o piccolo, pequena flauta ali. O Alexandre vai mostrar esse instrumento ali, mostrando, né? Ele vai tocar um trecho na música que vocês vão perceber exatamente que é o piccolo tocando a pequena flauta. E outro instrumento também, que ele é um pouquinho mais recente, embora ele tenha uma curiosidade, que ele é um instrumento que também tem um trânsito em música brasileira, ele tem um papel no choro. Que instrumento vocês acham que é? O clarinete, muito bem ali, o Marcos Július ali, que é o nosso primeiro clarinetista, junto ao seu aluno Wesley, estão tocando os clarinetes. Então, sem mais delongas, nós vamos fazer aqui uma afinação para esquentar os sopros aqui, já que a peça anterior só foram cordas, né? Com a flauta, e então nós fazemos esse terceiro movimento divertido, leve, interessante, que ele não vai terminar de uma maneira grandiosa. Eu queria que vocês percebessem qual que é o humor do Tchaikovsky no final dessa música. Então, terceiro movimento da quarta de Tchaikovsky.

Não obstante, tem mais três movimentos que fazem parte dessa sinfonia maravilhosa. A Filarmônica de Minas Gerais já gravou ela em concerto, né? Tem uma gravação de concerto nossa no nosso canal de YouTube. Vale a pena depois vocês conferirem. Bom, agora a gente segue um pouquinho esse mundo das madeiras aqui, né? Para um instrumento que vai ter um solo muito bonito. A gente nem está apresentando de maneira prática aqui, né, com demonstração, porque qualquer coisa que a gente tocar antes vai ser colocada em competição com essas músicas maravilhosas que foram escritas. E é o caso do segundo movimento da Sinfonia Novo Mundo do Dvorak. Ele escreveu a partir das suas impressões do momento que ele viveu ali nos Estados Unidos, um compositor do que hoje é a República Tcheca. É um movimento de que a gente imagina, se nesse movimento aqui anterior do Tchaikovsky a gente pode imaginar uma coisa mais dançante, né? Ou mesmo assim as crianças acordando, né? Já que tem bastante criança aqui na sala, assim, esse movimento do Tchaikovsky aqui, né? Nesse, nós vamos imaginar uma paisagem assim, quase como se a gente chega ali, aqui em Minas Gerais, naqueles parques maravilhosos das montanhas, seja aqui perto no topo do mundo ou no Peruaçu, os parques, assim, a gente vê aquela paisagem enorme, né? E essa contemplação é inspiração para uma melodia muito bonita de um instrumento cujo nome é ainda mais engraçado, porque ele se chama corne inglesa. Ele é tocado ali pela Maria Fernanda, ali o instrumento, né? E o que que é engraçado? De inglês ele não tem nada, né? Aliás, até pode ser tocado, né? Mas não, não, o ponto é o seguinte: a origem ele não foi fabricado na Inglaterra, não, não é isso. É um erro histórico de tradução que as pessoas acabaram tendo como hábito chamar de corda inglesa. Mas, na verdade, tem diferentes teorias. Algumas em relação ao formato deles, né? Vocês percebem que ele é diferente, ele é da família do oboé. Diferente do oboé, ele tem essa curva, né? Essa curva que pode ser, alguns falam que é um chifre, etc. E o inglês, alguns falam, ah, mas tem um som tão bonito, angelical. Só que aí do angelical virou inglês. Então, mas não interessa muito isso do ponto de vista prático, porque ele continua com um som muito bonito. É um movimento lento, tá? Se nessa música foi um pouquinho mais animado, esse vai ser um momento para a gente, assim, realmente fechar os olhos, contemplar, tá? E nós vamos mostrar aqui dois momentos desse segundo movimento, o início e o final, essa grande jornada. Após novamente uma rápida afinação, a gente traz esse universo de contemplação. Eu quero que vocês imaginem essa paisagem maravilhosa no segundo movimento da Nona Sinfonia de Dvorak.

0: Tivemos a Sinfonia número 9 em Mi menor, opus 95 do Novo Mundo, de Dvorak, com a Orquestra Filarmônica de Minas Gerais, sob a regência do maestro José Soares. Vamos ouvi-lo.
1: Muito bem, estamos chegando ao final do nosso encontro aqui nesta manhã, mas tem muitos concertos pela frente. Ontem eu até vim assistir uma coisa aqui na sala. Aí uma pessoa assim do público me perguntou de forma inquisitorial: maestro, você não está trabalhando hoje não? Aí eu respondi de uma maneira sempre muito, né? A gente, sinceridade nunca é bem-vinda, né, gente? Mas eu respondi que estava ensaiando até 2 horas antes e hoje com um concerto com muita alegria. E nessa próxima semana, na quinta e na sexta, às 20h30, nós temos um concerto muito bonito, é um concerto um pouquinho mais longo para quem quer assistir. Ah, eu quero ir no concerto, mas eu não quero escutar uma palavra de quem está no palco, o maestro fala muito. Não se preocupe, esse concerto de quinta e sexta é só música do início ao fim, que também é uma experiência diferente, né? Que bom que a gente pode oferecer diferentes alternativas para todo mundo. Bom, faço aqui alguns agradecimentos muito breves. Isso tudo que vocês estão vendo, a transmissão, é trabalho de muita gente. E nós temos a sensibilidade dos nossos patrocinadores, como a Drogaria Araújo, que é o patrocinador master da série Concertos para a Juventude. Muito obrigado, Drogaria Araújo. Assim, junto com esse agradecimento, eu também incluo os nossos patronos, Marie Rainer Brockerhoff, que são um exemplo aí de doação, de presença, não só de doação, mas de presença dentro das nossas atividades, né? Nós temos aqui alunos da Academia Filarmônica tocando conosco, aos nossos amigos da Filarmônica, que é um programa de doação, né? Que pode ser feita de forma direta ou indireta, todas essas informações no nosso site. Então, feito todas essas menções, por favor, vamos condensar em um aplauso a todos esses atores. Muito obrigado, Marie Rainer Brockerhoff. Bom, fica aqui o convite para vocês acompanharem a nossa programação. Ainda tem muito concerto, o mês de agosto começa, mas tem muita coisa ainda para acontecer. A gente vai ainda pelo interior, concertos abertos, assinatura, especiais que estão com ingresso à venda no final de agosto. Temos um especial de musicais no final, muito bonito também. A última música, ela traz um pouquinho de todos os instrumentos que vocês conheceram. Ela faz parte de uma história muito antiga de Sansão e Dalila. O compositor, que é charado personagem, não, pode ser por isso que ele tenha querido escrever a ópera, né? Não sei. Mas Sansão, compositor francês, escreveu uma ópera que tem um trecho de balé, que é o momento em que Sansão, esse personagem bíblico, né? Ele foi capturado pelos filisteus e ele está ali, né? Naquela agonia, e enquanto isso os filisteus fazem uma dança, né? O bacanal, essa dança animada, por assim dizer. E vocês vão perceber logo no início o solo do oboé e todos os instrumentos que vão trazer esse ar de exotismo que a música pede. Então, eu fico aqui com a última obra, me despedindo de vocês, agradecendo a presença do público que está nos acompanhando pela transmissão. Espero que possamos nos ver novamente durante este ano. Né? Filarmônica de Minas Gerais é uma orquestra que está sempre presente. Muito obrigado a todos e um ótimo domingo.

Acabamos de ouvir Sansão e Dalila, Bacanal, de Camille Saint-Saëns. A última peça do concerto de hoje, na Sala Minas Gerais, com a Orquestra Filarmônica de Minas Gerais, sob a regência do maestro José Soares. Tivemos ainda a presença da solista neste programa, a flautista Renata Xavier. A orquestra recebendo os aplausos da plateia na Sala Minas Gerais. Concerto da série didática da Orquestra Filarmônica de Minas Gerais, Concertos para a Juventude, concerto número 4 do ano de 2026. Muito aplaudida pelo público presente na Sala Minas Gerais. E assim, direto da Sala Minas Gerais, na cidade de Belo Horizonte, chegamos ao final do programa Concertos para a Juventude com a Orquestra Filarmônica de Minas Gerais. Você, ouvinte da Rádio MEC, sabe que sua participação é essencial para nós, então mande sua opinião, sua sugestão para nosso WhatsApp, DDD 21 99710 0537, e acompanhe mais da Rádio MEC nas nossas redes sociais. Siga nosso perfil, @RadioMEC. Este concerto contou com os trabalhos técnicos de Nielson Soares, Márcio Freitas e Lucas Alexandre, produção de Anderson Domingos, coordenação de operações de Felipe Chagas e Rafael Napoleão, gerência de operações de rádio de Marcelo Roma, coordenação de engenharia de rádio de Alessandro Costa, coordenação de programação de Rodrigo Soprana e gerência da Rádio MEC de Cacá Santiago. Agradecemos a Orquestra Filarmônica de Minas Gerais e a Sala Minas Gerais, também a equipe da EMC, Empresa Mineira de Comunicação, pela inestimável parceria nesta transmissão. Eu sou Sidney Ferreira. Convido você a seguir acompanhando nossa programação. Uma boa tarde e até o próximo Concertos ao Vivo, transmitido aqui pela sua Rádio MEC. Um ótimo

0: domingo para você.
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9: Abertura da ópera Mitridate, Red Ponto, de Wolfgang Amadeus Mozart. Conjunto L'Italien Lyrique, direção Christophe Rousset.

Abertura da ópera Mitridate, Re di Ponto, de Wolfgang Amadeus Mozart. Conjunto L'Étalon Lyrique, direção Christophe Rousset.

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1: Arca Sinfônica, a Casa, o Porquinho, as Abelhas, o Pintinho, de Luiz Henrique Bacalov, Toquinho, Gilda Matoso,

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1: Arca Sinfônica, a casa, o porquinho, as abelhas, o pintinho, de Luiz Henrique Bacalov, Toquinho, Gilda Matoso, Paulo Soledade, Vinícius de Moraes. Soprano, Juliana Franco, barítono, Sandro Christopher. Orquestra Petrobras Sinfônica, sob a regência de Felipe Prazeres.
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No Caderno de Música de hoje, celebramos os 215 anos de nascimento do compositor francês Ambroise Thomas, um dos principais representantes da ópera francesa do século XIX. Nascido em Metz, em 5 de agosto de 1811, Ambroise Thomas cresceu em uma família de músicos. Ainda criança, se destacou como pianista e violinista e, aos 17 anos, ingressou no Conservatório de Paris. Ele estudou piano, harmonia e composição com alguns dos principais professores franceses e, em 1832, conquistou o prestigiado Grand Prix de Rome. O prêmio lhe garantiu 3 anos de estudos na Villa Medici, sede da Academia Francesa em Roma, onde o compositor aprofundou sua admiração por Mozart e Beethoven, recebeu o incentivo de Hector Berlioz e escreveu suas primeiras obras de música de câmara antes de retornar a Paris e dedicar-se definitivamente ao teatro musical. Vamos iniciar o programa com um trecho do Quarteto de Cordas em Mi Menor, Opus 1, de Ambroise Thomas, com o The Daniel String Quartet.

Ouvimos um trecho do quarteto de cordas em Mi menor, opus 1, de Ambroise Thomas, com o The Daniel String Quartet. A estreia de Ambroise Thomas na ópera aconteceu em 1837, com La Double Échelle, que foi elogiada por Berlioz pela vivacidade e pelo humor. Vieram depois títulos como Les Caïds, Les Songes d'une Nuit d'été e Raymond, que consolidaram sua reputação na opéra comique. Ao mesmo tempo, Thomas iniciou uma longa carreira no Conservatório de Paris, tornando-se professor de composição em 1856, tendo entre seus alunos nomes como Jules Massenet, Georges Enesco e Théodore Dubois. De Ambroise Thomas, ouviremos a abertura da ópera Raymond, na interpretação da Orquestra Sinfônica da Rádio Nacional da União Soviética, sob a regência de Gennady Rozdestvensky.

Ouvimos a abertura da ópera Raymond, na interpretação da Orquestra Sinfônica da Rádio Nacional da União Soviética, sob a regência de Gennady Rozdestvensky. O grande momento da carreira de Ambroise Thomas chegou na década de 1860. Em 1866, ele estreou a ópera Mignon, baseada em Goethe, que rapidamente se tornou um dos maiores sucessos da ópera cômica, ultrapassando 1.000 apresentações. 2 anos depois veio Hamlet, inspirada na tragédia homônima de Shakespeare. A obra chamou atenção pela riqueza dramática da orquestração e pelo uso inovador do saxofone na partitura, tornando-se outro marco da ópera francesa no período. Vamos seguir o programa com um trecho da ária A Vous, mes amis. Uma das passagens mais impactantes de Hamlet, de Ambroise Thomas, também conhecida como Cena da Loucura de Ofélia. A interpretação é da soprano coloratura Junie Anderson, o Ambrosian Singers e a Orquestra Filarmônica de Londres, sob a regência de Antônio de Almeida.

Ouvimos um trecho da cena da loucura de Ofélia, da ópera Hamlet, de Ambroise Thomas, com Juni Anderson no papel de Ofélia, o Ambrosian Singers e a Orquestra Filarmônica de Londres, sob a regência de Antônio de Almeida. Em 1871, Ambroise Thomas assumiu a direção do Conservatório de Paris, sucedendo Daniel Auber. Como administrador, ampliou o ensino de solfejo, leitura à primeira vista e prática orquestral. Ao mesmo tempo, ficou conhecido pela postura conservadora, defendendo a tradição operística francesa e resistindo à influência de compositores como Wagner, César Franck e Gabriel Fauré. Depois de Hamlet, o compositor se dedicou principalmente ao ensino e à administração, compondo poucas obras até sua morte, em 12 de fevereiro de 1896. Embora sua música tenha sido pouco executada durante boa parte do século XX, Ambroise Thomas voltou a ser valorizado nas últimas décadas. Pesquisadores destacam sua habilidade para caracterizar musicalmente os personagens, a elegância de sua escrita vocal e o refinamento de sua orquestração. Hoje, especialmente graças às frequentes remontagens de suas óperas, seu nome recupera o lugar de destaque entre os grandes compositores da ópera francesa do século XIX. Vamos encerrar o programa com a abertura da ópera Mignon, de Ambroise Thomas, com a Orquestra Filarmônica da BBC, sob a regência de Jean-Pascal Tourté.

com a abertura da ópera Mignon de Ambroise Thomas, interpretada pela Orquestra Filarmônica da BBC, sob a regência de Jean-Pascal Tortelier, encerramos mais um Caderno de Música. A edição de hoje teve a apresentação de Sidney Ferreira, com roteiro e produção de Karina Amorim. Agradeço por sua companhia e até o próximo programa. 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
2: Treze horas e dois minutos.
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4: Abertura Tannhäuser, de Wagner, com a Orquestra Sinfônica de Chicago e a regência de Georg Solti. Pedido de Alexandre Giannini, da Freguesia, e Jerônimo Pessoa de Melo, do Irã.

0: Abertura Tannhäuser, de Wagner com a Orquestra Sinfônica de Chicago e a regência de Georg Solti. Pedido de Alexandre Giannini, da Freguesia, e Jerônimo Pessoa de Melo, do Irajá.
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0: Stabat Mater, de Pergolese, soprano Elisabeth Norberg-Schulz, contralto Natalie Stutman, com The Hanover Band, com instrumentos de época, órgão em direção de Roy Goodman. Pedido de Jonathan Felipe, da Ilha do Governador, no Rio de Janeiro.

0: Stabat Mater, de Pergolese, soprano Elisabeth Norberg-Schulz, contralto Natalie Stutman, com The Hanover Band, com instrumentos de época, órgão em direção de Roy Goodman. Pedido de Jonathan Felipe, da Ilha do Governador, no Rio de Janeiro.
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3: Lamentos, de Pixinguinha com Pepeu Gomes.

0: Lamentos, de Pixinguinha com Pepeu Gomes.
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4: Quatorze horas e 2 minutos. 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

suíte de árias e prelúdios corais, de Bach, violoncelo barroco Yo-Yo Ma, Orquestra Barroca de Amsterdã, direção e arranjos de Tom Koopman.

0: Suíte de Arias e Prelúdios Corais, de Bach, Violoncelo Barroco e Yo-Yo Ma, Orquestra Barroca de Amsterdã, direção e arranjos de Tom Koopman.
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0: Sonata para piano número 10 em Dó maior K330. De Wolfgang Amadeus Mozart, piano Lang Lang.

0: Sonata para piano número 10 em dó maior K330 de Wolfgang Amadeus Mozart. Piano Lang Lang.
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0: Sinfonia número 5 em dó menor opus 67 de Beethoven. Orquestra Jovem Simón Bolívar, da Venezuela, regente Gustavo Dudamel.

0: Sinfonia número 5, em Dó menor, opus 67, de Beethoven. Orquestra Jovem Simón Bolívar, da Venezuela. Regente Gustavo Dudamel.
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0: A Morte e a Donzela. Quarteto de cordas em Ré menor, D810, número 14, de Franz Schubert. Solistas de Moscou, sob regência.

0: A Morte e a Donzela, quarteto de cordas em Ré menor, D810, número 14, de Franz Schubert. Solistas de Moscou, sob regência de Yuri Bashmet.
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0: Sombras da Noite, suíte do balé de Vincenzo Bellini. Orquestra do Balé do Festival de Londres, sob a regência de Terence Kern.

0: Sombras da Noite, suíte do balé de Vincenzo Bellini, Orquestra do Balé do Festival de Londres, sob a regência de Terence Kern.
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0: Sempre Libera, área do primeiro ato da ópera La Traviata, de Giuseppe Verdi. Anna Netrebko, soprano, Orquestra Filarmônica de Viena, regência de Carlo Risi.

0: Sempre Libera, área do primeiro ato da ópera La Traviata, de Giuseppe Verdi. Anna Netrebko, soprano, Orquestra Filarmônica de Viena, regência de Carlo Risi.
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0: Danças Húngaras, números 1 a 6, de Johannes Brahms. Orquestra Festival de Budapeste, regente Ivan Fischer.

0: Danças Húngaras, números 1 a 6, de Johannes Brahms. Orquestra Festival de Budapest, regente Ivan Fischer.
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6: Dezessete horas e 2 minutos.
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No Ópera Completa de hoje, vamos homenagear os 215 anos de nascimento de Ambroise Thomas com a sua ópera em três atos, Psiquê, em uma gravação lançada em outubro de 2025 com os solistas Hélène Guilmet, Antoinette Dannefeld e a regência de Dior de Vached.

Inspirada no célebre mito de Eros e Psiquê, a ópera Psiquê, de Ambroise Thomas, estreou na Opéra Comique de Paris em 26 de janeiro de 1857, com libreto de Gilles Barbier e Michel Carré. A obra foi concebida em três atos, com diálogos falados, seguindo a tradição da ópera cômica. Mais de 20 anos depois, em 1878, Thomas revisou a partitura, ampliando-a para quatro atos e aproximando-a da estética do Grand Opéra francês. No programa de hoje, porém, vamos ouvir a versão original de 1857.

0: PCQ foi um dos grandes sucessos da carreira inicial de Ambroise Thomas. A crítica da época destacou a elegância da escrita orquestral, a riqueza harmônica e a habilidade do compositor em combinar lirismo, humor e atmosfera dramática. A partitura também chama a atenção pela síntese de diferentes influências musicais, desde o lirismo italiano das grandes áreas até o refinamento harmônico de inspiração germânica e a tradição teatral francesa, marcada pela alternância entre música e diálogos e pelo equilíbrio entre momentos cômicos e solenes. Apesar da excelente recepção em sua estreia, a ópera acabou caindo no esquecimento ao longo do tempo. Esse panorama, no entanto, vem mudando graças ao trabalho de instituições dedicadas à redescoberta do repertório francês do século XIX, como o selo Palazzetto Bruzane, que lançou esta gravação em 2025, que ouviremos hoje. Aclamado pela crítica, o álbum recebeu o selo Editor's Choice da revista Gramophone, que destacou a expressividade de Guilmette no papel título e a condução inspirada de Vached. E vamos agora à narração do primeiro ato de Psiquê, de Ambroise Thomas.
1: A história se passa na ilha de Lesbos. Psiquê, filha do rei, possui uma beleza tão extraordinária que desperta o ciúme da própria deusa Vênus. Determinada a eliminar a rival, Vênus faz com que um oráculo condene a jovem à morte. Psiquê deve ser levada ao alto de um rochedo e lançada ao mar. Mas Eros, o deus do amor e filho de Vênus, vê Psiquê e se apaixona imediatamente por ela. Ao revelar seus sentimentos a Mercúrio, que foi enviado para cumprir as ordens da deusa, Eros decide desafiar a própria mãe. Em vez de permitir a morte de Psiquê, condena a Zéfiro, que retire do rochedo e a conduza para um palácio encantado, onde pretende encontrá-la e desposá-la em segredo. O desaparecimento de Psiquê provoca espanto de todos. As mais desconcertadas são suas irmãs cruéis, Dafne e Berenice, que invejavam sua beleza e esperavam vê-la sacrificada.
0: Ambroise Thomas, Psiquê, ópera em três atos com libreto de Gilles Barbier e Michel Carré. No elenco, os solistas Hélène Guilmette, soprano, como Psiquê, Antoinette Denefeld, mezzo-soprano, como Eros, Tassis Christoyannis, barítono, como Mercure, Philippe Steff, barítono, como Gorgias, Artavas Sargsyan, tenor, como Antino, e Christian Helmer, barítono, como rei. Orquestra Filarmônica Nacional Húngara e Coro Nacional Húngaro, sob a regência de Dior de Vached. Primeiro ato.

0: Ambroise Thomas, Psiquê, ópera em três atos com libreto de Gilles Barbier e Michel Carré. No elenco, os solistas Hélène Guilmet, soprano, como Psiquê, Antoinette Denefeld, mezzo-soprano, como Eros, Tassis Christoyannis, barítono, como Mercure, Philippe Steff, barítono, como Gorgias, Artavas Sargsyan, tenor, como Antino, e Christian Helmer, barítono, como Rei. Orquestra Filarmônica Nacional Húngara e Coro Nacional Húngaro, sob a regência de George Vached.
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0: Seguimos com o segundo ato de Psiquê, de Ambroise Thomas.
2: Nos jardins do Palácio de Eros, um grupo de ninfas comenta sobre a misteriosa protegida do deus do amor. Enquanto isso, Mercúrio chega com uma proposta de Vênus. A deusa aceita que Eros se case com Psiquê, mas impõe uma condição. Ela jamais poderá contemplar o rosto do marido. Se essa promessa for quebrada, Psiquê passará imediatamente a pertencer às divindades do mundo inferior. Eros aceita a exigência da mãe e promete amar Psiquê sempre envolto pela escuridão. No entanto, Vênus não desistiu de separar o casal. Sob a influência de Mercúrio, Dafne e Berenice são levadas ao palácio. Invejando tanto a felicidade quanto a beleza da irmã, elas convencem Psiquê a observar o marido adormecido, para descobrir se ele é realmente um deus ou um terrível monstro. Enquanto Eros dorme, Mercúrio entrega uma lamparina a Psiquê. Ao iluminar o rosto do esposo,

0: Uma gota de óleo cai sobre ele e o desperta. O encanto é desfeito. Em desespero, Eros vê Psique ser levada em direção ao mundo subterrâneo.
1: Ambroise Thomas, Psique, ópera em três atos com libreto de Gilles Barbier e Michel Carré. No elenco, os solistas Hélène Guilmet, soprano, como Psique, Antoinette Denefelde, mezzo-soprano, como Eros, Tassis Christoyannis, barítono, como Mercure, Philippe Steff, barítono, como Gorgias, Artavas Sargsyan, tenor, como Antino, e Christian Helmer, barítono, como Rei. Orquestra Filarmônica Nacional Húngara e Coro Nacional Húngaro, sob a regência de Dior de Vached. Segundo ato.

0: Ambroise Thomas, Psiquê, ópera em três atos com libreto de Gilles Barbier e Michel Carré. No elenco, os solistas Hélène Guilmette, soprano, como Psiquê, Antoinette Denefeld, mezzo-soprano, como Eros, Tassis Christoyannis, barítono, como Mercure, Philippe Steff, barítono, como Gorgias, Artavas Sargsyan, tenor, como Antino, e Christian Helmer, barítono, como Rei. Orquestra Filarmônica Nacional Húngara e Coro Nacional Húngaro, sob a regência de György Vased.
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0: Finalizamos o Ópera Completa de hoje com o terceiro e último ato de Psiquê, de Ambroise Thomas.
2: O terceiro ato começa em meio a um bacanal. Psiquê ainda não foi entregue definitivamente ao reino de Plutão, pois sua punição foi adiada até que receba o primeiro beijo do marido. Mais uma vez, Mercúrio recebe a missão de despertar os sentimentos de Psiquê. Apesar dos avisos de Eros, ela acaba cedendo ao amor que sente por ele. Ao beijá-lo, Psiquê morre nos braços do seu amado. Comovido pelas súplicas e pela dor de Eros, Júpiter decide intervir. O deus devolve a vida a Psiquê e a recebe entre os imortais, concedendo-lhe um lugar no Olimpo.

Ambroise Thomas, Psiquê, ópera em três atos com libreto de Gilles Barbier e Michel Carré. No elenco, os solistas Hélène Guilmet, soprano, como Psiquê, Antoinette Denefeld, mezzo-soprano, como Eros, Tassis Christoyan.

Yannis, barítono como Merkir, Philippe Steff, barítono como Gorgias, Artavas Sargsyan, tenor como Antino e Christian Helmer, barítono como Rei. Orquestra Filarmônica Nacional Húngara e Coro Nacional Húngaro, sob a regência de Dior de Vached. Terceiro ato.

0: Ambroise Thomas, Psiquê, ópera em três atos com libreto de Gilles Barbier e Michel Carré. No elenco, os solistas Hélène Guilmette, soprano, como Psiquê, Antoinette Denefeld, mezzo-soprano, como Eros, Tassis Christoyannis, barítono, como Mercure, Philippe Steff, barítono, como Gorgias, Artavas Sargsyan, tenor, como Antino, e Christian Helmer, barítono, como Rei. Orquestra Filarmônica Nacional Húngara e Coro Nacional Húngaro, sob a regência de Dior Givached. E assim encerramos mais uma ópera completa, que hoje apresentou Psiquê, de Ambroise Thomas, em celebração aos 215 anos de nascimento do compositor francês. O programa de hoje teve a apresentação de Raquel Ricardo e Rui Vasconcelos, com roteiro e produção de Karina Morim. Obrigada pela companhia e até o próximo Ópera Completa.
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1: Sonata para violino e piano número 1 em Ré menor, opus 75 de Saint-Saëns. Renaud Capuçon, violino, e Bertrand Chamaillou, piano.

0: Sonata para violino e piano número 1 em Ré menor, opus 75 de Saint-Saëns. Renaud Capuçon, violino, e Bertrand Chamaillou, piano.
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6: Horas e 2 minutos.
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0: Hoje o Roda de Choro comemora os 30 anos de estrada do Grupo Choronas, com os discos que marcaram a sua trajetória. Formada atualmente pelas instrumentistas Ana Cláudia César, Paola Pichersky, Cibele Palopoli e Miriam Capua, o Choronas dedica-se à valorização do primeiro gênero instrumental urbano do Brasil. Cavaquinista e fundadora do grupo, Ana Cláudia César conta como se aproximou do choro.
1: Uma história bem bacana, porque eu morava em Pinheiros, né, em São Paulo. Existia o Clube do Choro, que era um bar. E eu era menina e passava por esse bar, essa rua, que era muito famosa. Era tão famoso esse bar que uma vez por mês fechava-se a rua para fazer um evento de choro, que era o evento do Clube do Choro. E eu frequentava. E aí eu já tocava violão, comecei a me interessar por cavaquinho. E sou autodidata no cavaquinho. Eu via muitos grupos nesse bar e não tinha mulher tocando. E eu, com a minha ingenuidade de menina, pensava assim, mas por quê? Só homem toca uma música tão bacana. Não, eu quero tocar essa música. E comecei a me interessar pelo instrumento e pelo gênero. E foi assim que tudo começou.
0: Paola Pichersky, violonista de 7 cordas, conta como o choro e as choronas entraram em sua vida.
2: Então, o choro, quando eu estava estudando música, eu ganhei de uma professora, da Marisa Ramírez, um álbum de partituras para violão solo de um compositor que chamava Armando Neves. E eu ouvia, assim, pedindo para as pessoas tocarem, porque eu não conseguia tocar ainda, né? Eu não estava num nível de instrumento que eu conseguisse tocar. E aí, coincidentemente, esse compositor depois virou objeto da minha pesquisa de mestrado, né? Então esse foi o primeiro contato, e depois eu ouvia, né? Claro, dentro do repertório, ouvia Pixinguinha, adorava ouvir. Gostava muito de Jacó do Bandolim. E depois, definitivamente, entrou quando eu conheci a Ana Cláudia num curso de pós-graduação. Eu tinha um duo de flauta e violão com a Gabi Machado, que era flautista da primeira formação. E aí, quando a gente encontrou a Ana, ela veio com esse convite de fazer um grupo de mulheres. Ela já tinha a ideia do nome, enfim. Aí entrou definitivamente, não saiu nunca mais, né?
0: Vamos começar o programa ouvindo Receita de Samba, de Jacó do Bandolim, faixa do primeiro disco do grupo, gravado no ano 2000. Interpretada por Ana Cláudia César no cavaquinho, Paola Pichersky no violão de 7 cordas, Gabriela Machado na flauta transversal e Roseli Câmara na percussão.

0: Acabamos de ouvir Delicado, de Valdir Azevedo, e Segura Ele, de Pixinguinha e Benedito Lacerda, com Ana Cláudia César ao cavaquinho, Paola Pichersky no violão de sete cordas, Gabriela Machado na flauta transversal e Roseli Câmara na percussão. E antes ouvimos Receita de Samba, de Jacó do Bandolim, todas gravadas no disco Atraente, primeiro álbum do grupo Choronas. A percussionista Miriam Capua conta como Choronas cruzou a sua carreira musical.
1: Ele entrou através de uma amizade com a cavaquinista Ana Cláudia César. Eu sempre fui do samba, né? Eu gostava muito de samba, toquei em escolas de samba. A percussionista anterior, que foi minha aluna, ela teve que fazer outras coisas, me indicou. Então a Ana Cláudia já era uma amiga minha, né? Então foi muito gostoso o nosso início aí. Ela me convidou e eu entrei.
0: Cibele Palopoli, flautista na atual formação dos Choronas, fala sobre seus primeiros contatos com o choro e com o grupo.
2: A Choronas tem uma história legal, porque, enfim, eu sou a integrante mais recente da formação atual do grupo. As Choronas já estão comemorando 30 anos de existência. E eu tenho 36 anos, então eu lembro quando eu era estudante, elas já estavam viajando, gravando discos. E quando eu tinha mais ou menos, acho que uns 13, 14 anos, eu morava em Peruíbe e elas fizeram um show em Santos, que é mais ou menos próximo, né? Enfim, umas

0: duas horinhas de estrada. E naquela ocasião, minha mãe levou eu e minha irmã para ir assisti-las na choperia do Sesc Santos. Foi um evento que foi comentado pelo Clube do Choro de Santos. E aí eu lembro de ter assistido, foi muito marcante aquele show. Comprei dois discos, elas deram autógrafos. E mais de 10 anos depois que eu entrei no grupo, né? Então foi bem significativo aquele show para mim. E toda a trajetória do grupo, né? Quatro mulheres. Hoje em dia tem mais grupos, mas naquela época era muito difícil ver um grupo só integrado por mulheres. E mulheres tocando instrumentos como violão, percussão. Porque geralmente flauta, piano, esses instrumentos a gente até encontra mais mulheres, né? E então acho que foi bem bacana esse encontro com o grupo lá atrás. E décadas depois eu me juntar a elas.
1: Continuando Roda de Choro, vamos ouvir o Boêmio, composição de Anacleto de Medeiros, gravada em 2008 no disco O Brasil Toca Choro, interpretada pelo grupo Choronas.

Acabamos de ouvir Aeroporto do Galeão, de Altamiro Carrilho, e Edgar Foi à Feira, de Luiz Pardal, com Ana Cláudia César no cavaquinho, Paola Pichersky no violão de sete cordas,

0: Roseli Câmara na percussão e Gabriela Machado na flauta. E antes ouvimos o Boêmio, composição de Anacleto de Medeiros, todas gravadas no disco O Brasil Toca Choro, do grupo Choronas. Ana Cláudia e Paola contam como criaram Choronas, 30 anos atrás.
1: Então, aí eu tinha a ideia na cabeça, vou montar um grupo de choro, vou tocar cavaquinho e vai chamar Choronas, porque o homem que toca choro chama Chorão, a mulher que toca choro chama Chorona. E aí eu tava fazendo um curso de especialização em educação musical e tinha muitas mulheres nesse curso. E eu comecei a perguntar uma a uma: você toca qual instrumento? Você quer tocar choro? Aí todo mundo falava: choro? Não, não sei tocar. Até que eu achei duas meninas que tocavam música erudita, que era a Paola, tocava violão, seis cordas, e a Gabriela tocava flauta. E elas tocavam junto num duo que tocava música erudita. Eu cheguei pra elas e falei assim: olha, eu tenho uma ideia de montar um grupo de choro. Chorona, já falei pra elas direto. E vocês não querem experimentar? E eu lembro a Paola perguntando assim: é tranquilo? É fácil? Eu falei: super tranquilo. E ela acreditou. Foi desse jeito.
2: Então, exatamente há 30 anos atrás, foi quando eu conheci a Ana nesse curso. Foi super bacana, porque ela já vinha com essa ideia do: ah, eu quero montar um grupo de mulheres, já tem um nome, vai chamar Choronas. E eu vinha da música erudita, a Gabi também. A gente falou: ah, vamos ver. E era final de semestre. Aí a Ana entregou umas partes pra gente, né? E a gente estudou. E quando a gente voltou pra dar seguimento, né, no curso da pós, a gente começou a ensaiar. E foi super interessante, uma história muito bacana, porque a Ana dava um curso no Sesc Pompeia e ela falou assim pra gente: vamos divulgar meu curso lá no Sesc? E a gente tinha 6 músicas que a gente sabia tocar de choro, né? E a gente ficou num recuo que tem lá no Sesc Pompeia, aqui em São Paulo, e tocava 6 músicas, dava mais ou menos uma meia hora, enchia de gente assistindo, tadana, e a gente parava de tocar, o público circulava, aí daqui a 20 minutos a gente tocava de novo as mesmas músicas, e a gente ficou uma tarde inteira assim. E nisso veio uma senhora falando assim: ah, eu sou em Botucatu, tem o tênis clube de Botucatu, vai inaugurar daqui a um mês, vocês têm agenda? Ah, e a gente falou: claro que a gente tem agenda, estamos disponível. E nesse um mês, então, a gente arrumou uma percussionista, levantou o repertório, e aí foi o ponto de partida do grupo mesmo. Choronas. Muito legal, né?
0: Continuando Roda de Choro, vamos ouvir Tico Tico no Fubá, de Zequinha de Abreu, interpretada pelo grupo Choronas.

0: Acabamos de ouvir Choro de Domingo, composição de Maicira Trevisan, e Samba do Arnesto, de Adoniran Barbosa e Alocim. Com Maicira Trevisan nas flautas, Miriam Capua na percussão, Paola Pichersky no violão de sete cordas e Ana Cláudia César no cavaquinho. E antes ouvimos Tico Tico no Fubá, de Zequinha de Abreu, todas registradas no disco Choronas em Sampa, gravado em 2018. Cibele e Paola falam sobre a alegria de trabalhar com mulheres.
1: Eu acho que a mulher, ela tem uma visão mais amorosa, talvez, mais delicada. Uma visão um pouco diferente, né, do que trabalhar com homens. Já toquei muitos grupos só integrados por homens, eu sendo a única mulher, grupos mistos, enfim. Eu percebo que nas Choronas tem um nível de preocupação, de detalhamento maior. Não digo somente na parte musical, mas também toda a parte da produção, a preocupação com figurino, a preocupação com estética, né, postura no palco, os bastidores também, né, o camarim, toda a nossa produção que é feita por mulheres. É uma alegria muito grande participar desse time.
2: E nesse caso, agora, nesse período que a gente está agora, a gente tem uma equipe que é composta em sua maioria por mulheres. Porque a nossa equipe não é só o quarteto, né? Para isso acontecer tem um monte de coisa. Então, a nossa produtora executiva, Clarissa Pado, é uma mulher. A nossa produtora local, quando a gente viaja para alguns lugares, a pessoa que vai com a gente, a Lu Abram, também é uma mulher. A fotógrafa que acompanha a gente, a Sâmia, também é uma mulher. A arranjadora desse CD também é uma mulher. Então, é uma força feminina que é muito tranquilizadora, acolhedora. Você está num espaço seguro. Faz muita diferença.
0: Miriam fala sobre as mulheres na percussão.
3: Eu tive uma larga experiência em escola de samba e

0: percussão antigamente. Hoje não. Hoje até as mulheres estão em destaque na percussão. Acho muito interessante isso. Antigamente era mais uma coisa masculina. E nem por isso, né? Eu estou muito bem recebida. E eu percebo que é diferente. É uma tratativa diferente. É uma coisa assim, mágica. Então, por isso eu curto muito, hoje em dia, essa questão da percussão feminina.
1: Continuando Roda de Choro, vamos ouvir Ingênuo, de Pixinguinha e Benedito Lacerda, com as Choronas.

0: Acabamos de ouvir Choronas, composição de Alê Ferreira. E Sarau para Radamés, de Paulinho da Viola. Com Gabriela Machado na flauta, Roseli Câmara na percussão, Paola Pichersky no violão de sete cordas e Ana Cláudia César no cavaquinho. E antes ouvimos Ingênuo, composição de Pixinguinha e Benedito Lacerda. Todas gravadas em 2003, no disco Choronas com Vida. A violonista de sete cordas Paola Pichersky fala sobre a identidade das choronas.
1: Uma das coisas que eu gosto muito da identidade das choronas e que está presente em todos os álbuns é a vontade que a gente teve no início e que a gente tem até hoje, que é de juntar da onde a gente veio e para onde a gente vai, que é a tradição, o que as pessoas já fizeram antes de nós, e a gente apontar para frente o que a gente está fazendo que possa inspirar outras pessoas. Em todos os CDs tem composições de autores pilares, Pixinguinha. O primeiro CD chama Atraente, que foi em homenagem a Chiquinha Gonzaga. Homenagem a uma mulher, a primeira chorona da história da música brasileira, né? E juntamente, por exemplo, com Hermeto Pascoal, no primeiro disco. Ou Chico Buarque. Em todos os discos tem isso.
0: Vamos terminar o primeiro Roda de Choro, que celebra os 30 anos de carreira do Grupo Choronas, ouvindo o Gaúcho, Corta Jaca, de Chiquinha Gonzaga.

0: Encerramos o primeiro Roda de Choro em homenagem ao Grupo Choronas, ouvindo Gaúcho, Corta Jaca, de Chiquinha Gonzaga, interpretado por Ana Cláudia César no cavaquinho, Paola Pichersky no violão de sete cordas, Gabriela Machado na flauta transversal e Roseli Câmara na percussão. No próximo programa, vamos conhecer o álbum Alma Feminina, lançado em 2026, para celebrar os 30 anos de estrada das Choronas. O Roda de Choro é uma realização da Rádio MEC, com produção e roteiro de Samanta Ribeiro, operação de áudio de Lucas Alexandre, sonoplastia de Silas Mendes e coordenação de produção de Adriana Ribeiro. Este programa contou com pesquisa realizada na discoteca das rádios MEC Nacional e no site da Casa do Choro. Eu sou Raquel Ricardo e espero você no próximo Roda de Choro.
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2: Quando surgir o sol no mar dos crocodilos, irei caçar os grus com setas de açafrão. E assim que o pôr do sol ornar-me de berilos, voltarei ao país das flores do lodão. Enquanto eu caço os grus e os pássaros tranquilos, tu ficas nos jardins, beijando meu pavão. Só voltarei de tarde, ornado de berilos, voando pelo mar, montado num dragão. De lá trarei a flor que dá no mar vermelho, e a fênix traz do bico, e atira sob o espelho do lago, para que o grifo admire a perfeição. Também trarei o nardo e a pedra preciosa, e os lótus cor de prata, e os trevos cor de rosa, quando caçar os grus com setas de açafrão.
1: De Sossígenes Costa, A Canção do Menino do Egito, por Neide Arcanjo. Falando com Verso. 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